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0: 23 horas e 12 minutos.
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2: Meia-noite.

Boa noite, irmãos e irmãs. Senhor, fica conosco. Já é tarde, já terminou o dia. Obrigado, Senhor, por tudo que conseguimos fazer hoje, pela nossa família, por quem trabalhamos, pelos nossos amigos e amigas que encontramos. Dá gosto, Senhor, trabalhar convosco na construção de uma humanidade mais feliz e de um mundo mais humano e fraterno. No entanto, Senhor, pedimos perdão por aquilo que poderíamos ter feito e não fizemos. Poderíamos ter dado e exigido um pouco mais de nós. Amanhã, porém, teremos uma nova oportunidade. Procuraremos fazer aquilo que estiver dentro de nossas possibilidades. Esperamos encontrar-vos novamente, amanhã, fortalecidos e fortalecidas com a vossa graça, para realizar os propósitos que hoje renovamos na vossa presença. Amém. Pai nosso que estais no céu, santificado seja o vosso nome. Venha a nós o vosso reino, seja feita a vossa vontade, assim na terra como no céu. O pão nosso de cada dia nos dai hoje. Perdoai as nossas ofensas, assim como nós perdoamos a quem nos tem ofendido. E não nos deixeis cair em tentação, mas livrai-nos do mal. Amém. Ave Maria, cheia de graça, o Senhor é convosco. Bendita sois vós entre as mulheres, e bendito é o fruto do vosso ventre, Jesus. Santa Maria, Mãe de Deus, rogai por nós, pecadores, agora e na hora de nossa morte. Amém. Glória ao Pai, ao Filho e ao Espírito Santo, como era no princípio, agora e sempre. Amém.

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0: Meia-noite e 21 minutos.
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0: Meia-noite e 59 minutos.
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0: 1:40.
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0: 2:19.
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1: Duas horas e 41 minutos.
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0: 3:01.
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0: 3:21.
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0: 3:41.
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0: 4 e 18.
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1: 4h44.
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1: 4h56.
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8: 4h59.
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8: 5 horas.

Bom dia, irmãos e irmãs. Senhor, dormimos bastante, descansamos e estamos dispostos e dispostas para o dia que agora se inicia. Nós te agradecemos pelo sono repousante que tivemos nesta noite e queremos te dizer que durante o dia inteiro queremos estar na tua presença. Queremos enxergar-te em nossos lugares de trabalho, nas pessoas com quem cruzamos pelas ruas, nos marginalizados que encontramos. Faze que tenhamos para cada um deles e delas uma atitude digna de cristãos que carregamos conosco. Que sejamos pacientes, caridosos e caridosas com as crianças e que aprendamos a corrigir sem humilhar, a amar sem adular e a fazer aquilo que teu Filho Jesus Cristo veio fazer entre nós, viver uma vida inteira de amor no serviço aos irmãos e às irmãs. Que todos e todas tenham um bom dia, um bom trabalho e que o Senhor Jesus permaneça sempre em nossos corações. Glória ao Pai, ao Filho e ao Espírito Santo, como era no princípio, agora e sempre. Amém.

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1: 5:17.
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0: 5:21.
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1: 5:35.
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11: Oriente. 5:38.
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1: 5 horas e 46 minutos.

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1: 5:55.
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1: 16 horas.
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20: O anjo do Senhor anunciou a Maria, e ela concebeu do Espírito Santo. Ave Maria, cheia de graça, o Senhor é convosco. Bendita sois vós entre as mulheres, e bendito é o fruto do vosso ventre, Jesus. Santa Maria, Mãe de Deus, rogai por nós, pecadores, agora e na hora de nossa morte. Amém. Eis aqui a serva do Senhor, faça-se em mim segundo a vossa palavra. Ave Maria, cheia de graça, o Senhor é convosco. Bendita sois vós entre as mulheres, e bendito é o fruto do vosso ventre, Jesus. Santa Maria, Mãe de Deus, rogai por nós, pecadores, agora e na hora de nossa morte. Amém. E o Verbo Divino se fez carne e habitou entre nós. Ave Maria, cheia de graça, o Senhor é convosco. Bendita sois vós entre as mulheres, e bendito é o fruto do vosso ventre, Jesus. Santa Maria, Mãe de Deus, rogai por nós, pecadores, agora e na hora de nossa morte. Amém. Rogai por nós, Santa Mãe de Deus, para que sejamos dignos das promessas de Cristo. Oremos. Infundi, Senhor, como vos pedimos, a vossa graça em nossas almas, para que nós, que pela anunciação do anjo, vimos ao conhecimento da encarnação de Jesus Cristo, vosso Filho, por sua paixão e morte, sejamos conduzidos à glória da ressurreição, pelo mesmo Cristo, Senhor nosso. Amém.
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22: As palavras bíblicas devem ser estudadas, lidas no seu contexto. Por exemplo, anjo pode significar Jesus, pode significar os anjos, pode significar o anjo mau também. Então tem que ver no contexto o que ele significa. Por exemplo, carne. Jesus se fez carne e habitou entre nós, se tornou homem como nós, né? Então carne simboliza o pecado, simboliza a nossa pequenez. Mas no termo em geral, o termo carne designa o homem na sua condição de debilidade, de mortalidade. Nós vamos morrer um dia, vamos para a Terra Santa, do cemitério. A carne é o eixo da salvação. Com efeito, nós cremos em Deus que é criador da carne. Cremos no Verbo que se fez carne para redimir a carne. Cremos na ressurreição da carne, acabamento da criação e da redenção da carne. Então, carne pode significar o homem, os homens, a humanidade. Pode significar que Jesus, o Verbo, se fez carne e habitou entre nós. Se tornou homem e habitou entre nós. Veio não para derrubar a humanidade, veio para nos salvar. Salvar de quê? Para nos ensinar o amor, a misericórdia, a bondade, a caridade, a fraternidade, a irmandade. O cristão segue Jesus. O cristão não fica discutindo religião, não. Ele segue Jesus. Amor no coração, amor na família, amor no trabalho, amor no trânsito. Então esse é o cristão verdadeiro. Ele não conta vantagem, não, que é cristão. Não, ele vai vivendo o amor de Cristo entre nós. Onde existe amor, aí está Jesus. Onde existe caridade, Deus aí está. Então nós somos feitos de carne e alma. A nossa alma, ela é purificada continuamente pelo sacramento da confissão, pela nossa penitência, pela nossa caridade, pelo amor de Deus. É Ele que tem o poder de nos perdoar. Ele usa o sacerdote, usa o bispo para a confissão individual. Mas é Ele que dá o perdão. O padre fala, eu te absolvo em nome do Pai e do Filho e do Espírito Santo. Eu te batizo em nome do Pai e do Filho e do Espírito Santo. Na Eucaristia, o padre repete o que Jesus mandou fazer na última ceia. Fazer isto em minha memória. Isto é o meu corpo. Alguns leem errado. Simboliza. Não, simboliza não. Isso é o meu corpo. Este é meu sangue. É interessante que a hóstia, depois da consagração, não muda de gosto, não. Aparentemente, fisicamente, é a mesma hóstia. Mas dentro dela está a essência, o sentido, a substância que é Jesus, que veio para nos alimentar, nos fortalecer. Então, o Verbo se fez carne e habitou entre nós. Ele se tornou homem e habitou entre nós. Veio para nos redimir, nos salvar, para nos elevar até a vida divina.

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1: 6 horas e 10 minutos.

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1: 6:20.
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1: 6 horas e 31 minutos.

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1: 6:40.
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1: Olá, amigos ouvintes, está no ar o programa de autoajuda espiritual. Deus não atende às nossas vontades, e sim às nossas necessidades. Lute, quem luta vence. Busque sempre com pensamentos positivos. Deus mostra o caminho. Você segue se tem fé. Tenha todos um dia de paz, com saúde, alegria, esperança e procura sempre dias melhores. Não se sinta derrotado quando você perde, mas sim se sinta derrotado quando você mesmo desiste. Não desista, insista. Eu sou o mestre Manuel de Ogum. Espero encontrar você, meu caro amigo ouvinte, minha cara amiga ouvinte, aonde quer que você esteja nesse momento, com muita saúde, muita paz, muitas felicidades. Mas se nesse momento você que está aí, você está doente, desenganado pelos médicos, endividados, desempregado, problemas com negócios, problemas com a família, problemas sentimentais, você está sendo vítima de feitiçaria, inveja, caminhos amarrados e nada na sua vida está dando certo, olha, comece a mudar a sua vida. Tenha fé. E Deus diz: filho, faça por ti que eu te ajudarei. Procuras que tu encontras. Vou começar o programa de hoje com a oração. A oração a São Valentim. Vamos fazer uma corrente de fé.
2: Oração a São Valentim. São Valentim, patrono do amor, lance seus olhos bondosos sobre mim. Impeça que maldições e heranças emocionais dos meus ascendentes e erros que tenha cometido no passado perturbem minha vida afetiva. Desejo ser feliz, fazer as pessoas felizes. Ajude-me a entrar em sintonia com minha alma gêmea e que possamos desfrutar do amor, abençoados pela providência divina. Peço a tua intercessão poderosa junto a Deus e nosso Senhor Jesus Cristo. Amém.
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0: As cartas não param de chegar para o mestre Manuel. Você está ouvindo o programa Sua Vida e Seus Caminhos. E no programa de hoje recebo a carta do ouvinte Edinho. Ele é morador do município de Alvorada, no Tocantins. Na sua carta ele diz: amigo mestre Manuel, sou taurino e muito apaixonado por uma virginiana. Estamos juntos há 6 anos. Entre idas e vindas, ela é empresária, está sempre viajando e só temos contato quando ela quer. Chega a passar meses sem dar sinal de vida. Já cobrei compromisso, mas ela sempre deixa claro que não quer casar nem aceita cobranças. Quando tento me afastar, ela vem atrás e diz que não consegue me esquecer. Mestre Manuel, o que faço? Devo continuar esperando que ela mude e queira um relacionamento sério? Assinado, Edinho, morador do município de Alvorada, no Tocantins.
1: Através de suas análises em jogos de búzios e cartas de tarô, o mestre Manuel revela a solução.
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0: O mestre Manuel responde: você até pode esperar, Edinho, mas se isso não aconteceu em 6 anos, acho quase impossível que essa mulher mude de ideia de um dia para o outro. Está claro que ela se sente atraída e gosta de se encontrar com você de vez em quando, mas não te vê como namorado ou marido. Dá até a impressão de que ela tem vergonha de te assumir. Por mais que ame essa mulher, será que vale a pena deixar sua vida amorosa de lado apenas para se encontrar com ela às vezes? Acho que não. Você merece alguém que esteja disposta a ficar do seu lado, te assumir e planejar um futuro. Touro e Virgem se entendem muito bem no namoro, mas nem sempre esse romance dá certo quando fica mais sério.
3: 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Aquele comércio, investimento que por muito tempo ficou só no papel. Até que um dia, com muito esforço e força de vontade, você conseguiu. Porém, nem sempre as coisas acontecem como a gente espera. E os dias difíceis chegam. Dias que as portas são abertas, mas não se vende a quantidade esperada. Que as criações do pasto começam simplesmente a morrer. E todas as situações te forçam a fechar as portas e desistir. Não desista do que você lutou tanto tempo para conquistar. Te convido a buscar orientações espirituais para que as portas que já foram abertas jamais se fechem e sim prosperem cada dia mais. 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Desistir, não. 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
5: E agora vamos à carta de agradecimento dessa pessoa que obteve explicações, soluções e seus problemas foram resolvidos. E hoje encontra-se feliz e nos escreve para agradecer.
6: Em nome do Mestre Manuel, vou ler mais uma cartinha da consulente que se identifica pelas iniciais LRS e nos escreve da cidade de Amigos da Terra, no estado do Tocantins. Na sua carta, ela conta: minha experiência com o poder do Mestre Manuel começou quando minha irmã foi internada. Os médicos disseram que ela tinha câncer. Ao saber do diagnóstico, fiz questão de dormir com ela no hospital. Lembro-me que sentei ao lado dela e afirmei: fique tranquila, você não vai precisar operar. Apesar dos laudos médicos confirmando a necessidade da cirurgia, eu tinha fé que Deus iria curá-la. Na mesma noite, minha irmã sentiu muitas dores. Então, no dia seguinte, procurei o mestre Manuel. Depois de 3 dias de internação, os médicos foram chamados para avaliar o caso. Para nossa surpresa, eles cancelaram a cirurgia. Um deles disse que no lugar do câncer estava apenas alguns miomas. De acordo com ele, minha irmã não precisaria mais operar. Bastava um tratamento simples. Senti a presença de Deus tão forte naquele hospital que desabei a chorar. Por isso sempre digo a todos: nunca duvidem do mestre Manuel. Peçam com fé e terão todos os seus pedidos atendidos. Música.

0: 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Vamos agora aos depoimentos e testemunhos de pessoas que procuraram o Mestre Manuel para resolver seus problemas espirituais, que hoje se encontram felizes por ter conseguido alcançar a graça e resolver totalmente os seus problemas espirituais.
1: Hoje eu tenho aqui a pessoa que está aqui frente a frente comigo, essa pessoa que está muito feliz, essa pessoa que me procurou há um tempo atrás, sofrendo muito, porque o esposo dela bebia muito, e eu vou conversar um pouco com ela aqui, porque hoje ela está aqui dentro do programa para agradecer, para dar o testemunho de agradecimento. Como é o nome da senhora?
2: Dalva.
1: Dalva. Dalva, a senhora mora onde?
2: Em Tapetinga.
1: Qual foi a benção que a senhora recebeu e encontrou aqui na casa?
2: A benção que eu encontrei foi sagrado. Meu marido bebia muito, ele era muito violento em casa, comigo e com minhas filhas. Eu não tinha paz, nem de almoçar meio-dia. Era um desassossego em casa. Hoje eu sou uma mulher feliz. Agradeço primeiramente Deus e o Mestre Manuel pela benção que Deus trouxe ele aqui para me dar essa benção, eu e minha família.
1: E hoje ele deixou a bebida, graças a Deus, primeiramente, né? E segundo, nos meus trabalhos espirituais de luz. A senhora está feliz?
2: Muito feliz. Só Deus para pagar por mim.
1: O senhor... E toda a família, tá todo mundo feliz, né?
2: Todo mundo feliz.
1: E ele disse o que, a senhora? Que não quer mais nem saber de bebida?
2: Não quer nem saber mais de beber. Ele disse que uma hora, tudo tem um dia e a hora.
1: Eu já falei, deixou e não quer nem saber mais.
2: Nem saber.
1: Porque, na verdade... É, dona Dalva, né? É uma coisa que vem atingindo, vem atrapalhando, vem destruindo o lar de muitas pessoas. Chama-se a bebida, não é verdade? A senhora está feliz?
2: Muito feliz.
1: Encontrou a benção aqui na casa?
2: Na casa de Deus. Pode dizer Deus. Fui mandado por Deus, o Mestre Manuel, para tirar essa bebida do meu marido.
1: Tá certo. Ele que bebia muito, já não bebe mais, não bebe. Deixou...
2: Graças a Deus.
1: Tá curado, né?
2: Curado, em nome de Jesus. Eu sou feliz.
1: Tá certo, minha irmã. Eu te agradeço por você estar aqui hoje, dando esse testemunho, e fico muito feliz também, porque é isso que me cresce, é isso que me fortalece a cada dia.
0: E aí, amigos ouvintes, é mais uma pessoa que hoje está feliz contando vitórias, porque procurou ajuda espiritual do Mestre Manuel de Ogum. 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
8: 7:04.
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15: Sabadão, 6/6/2026. Começando o Café Express de hoje com notícias do mundo político, do mercado financeiro e mercado agrícola. Eu sou Vitória Vieira.
16: Eu sou Evandro e estas as manchetes de agora.
15: Setor de embalagens de papel registra recorde de vendas em abril.
16: Alcolumbre mantém silêncio sob 6-1 e oposição tenta preservar escala.
15: Durigan afirma que Pix não está na mesa de negociação com os Estados Unidos.
16: 10 ações para investir em junho e que podem avançar 11,5% segundo a Ágora.
15: Após reestruturação, Ipera ganha voto de confiança do UBS. A Associação Brasileira de Embalagens em Papel divulgou dados indicando um cenário favorável para os setores como agronegócio, alimentos, varejo e comércio eletrônico. A associação comercializou 358 mil toneladas de embalagens de papel, estabelecendo o maior volume histórico registrado para o mês de abril desde o início do indicador em 2005. O levantamento feito com a Fundação Getúlio

0: Reserva o modelo de escala atual e a jornada semanal de 44 horas. Davi Alcolumbre encaminhou imediatamente o texto da oposição para a Comissão de Constituição e Justiça. A cientista política Luciana Santana avaliou que a demora do presidente reflete uma cautela diante da pressão popular e da resistência empresarial.
1: O ministro da Fazenda, Dário Durigan, afirmou que o PIX está fora de qualquer negociação sobre a taxação de 25% proposta pelo escritório do representante comercial dos Estados Unidos. O ministro defendeu a ferramenta como símbolo da soberania financeira do Brasil, destacando o modelo gratuito, democrático e intuitivo, além de mencionar o interesse de países europeus e latino-americanos na tecnologia. Durigan rebateu as pressões externas, ressaltando que interesses privados de empresas dos Estados Unidos se posicionam contra a universalização desse meio de pagamento.
0: As notícias do mercado financeiro agora no Café Express.
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0: A Ágora Investimentos promoveu apenas uma mudança em sua carteira recomendada para junho. A corretora optou por retirar as ações da Suzano, SUZB3, e incluir a Gerdau, GGBR4, em uma decisão ancorada na melhora relativa das perspectivas para o setor de siderurgia. Segundo a casa, o segmento de aço apresenta atualmente melhores condições operacionais e maior visibilidade de resultados, especialmente diante da recuperação de preços no mercado doméstico e de spreads mais robustos nos Estados Unidos. A avaliação é que os fundamentos da Gerdau evoluíram além das expectativas iniciais, sustentando revisões positivas de lucro e um cenário mais favorável para margens ao longo de 2026.
1: O BSBB elevou a recomendação de Ipera de neutra para compra, apontando uma combinação de crescimento operacional, melhora na rentabilidade e redução da alavancagem financeira. De acordo com o relatório, a companhia concluiu o processo de reorganização do capital de giro, que começou em 2024, e agora entra em uma nova fase, marcada por maior geração de caixa e recuperação dos retornos sobre o capital investido. Para os analistas, a Ipera deve continuar apresentando crescimento acima do mercado farmacêutico nas categorias em que atua.
0: Eu sou Evandro e este é o Café Express. 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
1: 7:13.
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1: 7 horas e 25 minutos.

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1: 7:36.
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0: 7:39.
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1: 7 horas e 48 minutos.

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1: 7:59. 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
10: Olá, as notícias do Brasil e do mundo. Café Express está na área.
11: E eu sou Vitória Vieira. Vamos às manchetes?
10: Produção brasileira de óleo e gás bate novo recorde em abril.
11: Ministério detalha setores mais afetados em caso de taxação pelos Estados Unidos.
10: Lula defende o PIX e diz que o sistema brasileiro assusta norte-americanos.
11: Safra rebaixa Pril e Brava após rali e vê Petrobras como melhor aposta do setor.
10: BB Investimentos recomenda a compra da Ambev e venda da Eneva. A ANP divulgou que a produção brasileira de petróleo e gás alcançou um recorde histórico pelo terceiro mês consecutivo em abril, atingindo 5,6 milhões de barris de óleo equivalente por dia. Deste total, os poços localizados na camada do pré-sal responderam por 81,8% da extração nacional, enquanto os campos administrados pela Petróleo Brasileiro SA representaram 88,9% do volume do país. O balanço indicou crescimento na extração de petróleo de 2,2% em relação a março e de 19,5% comparado a abril de 2025. A produção de gás natural avançou 1,3% ante o mês anterior, somando 206,7 milhões de metros cúbicos diários.
11: O ministro do Desenvolvimento, Márcio Elias Rosa, detalhou o impacto financeiro e os setores produtivos ameaçados pela proposta dos Estados Unidos de taxar produtos brasileiros em 25%. A medida afeta diretamente 21% das exportações do Brasil para o mercado norte-americano, prejudicando a renda, o emprego e as indústrias nacionais. Os segmentos com maior risco incluem máquinas e equipamentos industriais, calçados, plásticos, esquadrias de madeira, ferro fundido, papel cartão, além de peixes e crustáceos.
10: O presidente Luiz Inácio Lula da Silva declarou em catalão que o PIX brasileiro é mais vantajoso que os sistemas de pagamento de empresas dos Estados Unidos. O pronunciamento ocorreu após o escritório do representante comercial dos Estados Unidos criticar o meio de pagamento do Banco Central do Brasil, alegando prejuízos a bandeiras de cartão de crédito. O relatório norte-americano, originado no governo de Trump, sugere taxar produtos brasileiros em 25%. O presidente Lula afirmou ter sugerido a Trump a adoção do sistema nos Estados Unidos, defendendo a infraestrutura pública e gratuita brasileira.
11: Vamos com as notícias do mercado financeiro.
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11: O Safra revisou as recomendações para o setor de exploração e produção de petróleo no Brasil e passou a adotar uma postura mais seletiva entre as companhias listadas. Em relatório, o banco manteve a recomendação de compra para a Petrobras, mas rebaixou Prio e Brava Energia para neutro, citando potencial de valorização mais limitado após a recente alta das ações impulsionada pelo petróleo. Segundo o banco, a companhia oferece hoje a melhor combinação entre potencial de ganho e proteção em um cenário de volatilidade do petróleo.
10: O BB Investimentos recomendou a compra de Ambev ABV3. O relatório de análise técnica apontou a expectativa de captura de possível movimento de alta, rastreado pelo algoritmo. A orientação é que a compra ocorra na abertura do mercado, com preço limite de até 1% acima do preço de abertura. A casa também recomenda a venda de Eneva, ENEV3, na abertura do mercado, porque o ativo cumpriu o movimento de alta, capturada com sucesso pelo algoritmo.
11: Café Express, vai pro intervalo, é só um golinho de café e eu te espero aqui de novo.
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1: 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Oriente, agora 8:09.
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6: Oriente, agora 8:12.
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6: Opa, vamos lá, essa é a sua ZYX532, Rádio Oriente FM 98,3, sucesso o tempo todo, emissora do Grupo Valdir Rocha de Comunicação. Bom dia pra você, estamos chegando junto pra lhe fazer companhia na sua
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6: Tudo bem, gente?
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6: Que maravilha! Bom dia, bom dia! Bom sabadão, bom fim de semana pra você ligar aqui na Oriente FM 98,3. Marcos Rocha por aqui, fazendo companhia nesta manhã de sabadão, hoje 6 de junho de 2026. Juntos por aqui até o meio-dia, tocando muito som bacana. Você participando aqui também, ajudando a fazer o programa, né? No 33 997 09 6596. É o nosso telefone e WhatsApp. E o nosso Instagram é o @RedeOrienteFM. Manda sua mensagem pra cá. Diga aí o que você tá arrumando nesse fim de semana. Como é que tá seu dia? Vamos juntos por aqui, tocando muito mais sucesso. Obrigado pelo carinho, pela companhia. Você que sintoniza aí a nossa programação. Você também que está nos ouvindo pela internet, está nos ouvindo aí na sua Alexa. Obrigado pela companhia. Bom dia! Vamos começar trazendo as previsões astrológicas deste sábado.
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14: E vamos lá então para as previsões para o seu signo para esse final de semana.
15: Isso,
14: vamos lá,
15: mesmo.
13: Áries, de 21 do 3 a 20 do 4.
15: Oi, Ariano. Oi, Ariana. Ótimo fim de semana. Olha, o cenário do seu relacionamento pode mudar aí de repente, inclusive por meio de forças externas. Então mantenha a calma e tente resolver as suas questões, viu? A sua cor para hoje é o dourado e o seu número da sorte é o 25.
13: Touro, de 21 do 4 a 20 do 5.
14: Você que é de touro, olha, produtivo. Hoje será fácil tomar decisões importantes. Você completará suas tarefas com mais eficiência e rapidez também. Então, não deixe de ajudar os seus colegas de trabalho. A cor para hoje é azul. O número da sorte é 21.
13: Gêmeos, de 21 do 5

0: 21 do 6.
1: Ótimo fim de semana, geminiano. Muito estresse, confusão sem necessidade vão te fazer sentir mal nesse fim de semana, hein? Então evite intrigas e afaste-se aí das energias pesadas. Hoje a sua cor é o branco e o seu número da sorte é o 60.
2: Daqui a pouquinho as previsões para você que é de Câncer, Leão e Virgem.
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3: Oriente 8 e 15. Zé Neto e Cristiano.

0: Gustavo Lima, retrovisor na Oriente, sucesso o tempo todo. 8h21, mais horóscopo.
1: Horóscopo do dia. As previsões para o seu signo. Câncer, de 22/6 a 22/7.
2: Canceriano, canceriana, a noite estará muito favorável para jogar conversa fora, aproveitar o final de semana e agitar as suas paqueras. Então aproveite cada segundo, cada minuto do seu dia. Você merece essa sensação de liberdade. Número da sorte para hoje é o 34 e a cor é amarelo.
1: Leão, de 23/7 a 22/8.
3: Ótimo fim de semana, Leão. Olha, busque aí a sua independência acima de tudo. Ela é muito valiosa e vai te abrir aí os horizontes com ainda mais autonomia. Hoje você pode aí usar e abusar das cores escuras e o seu número da sorte é o 17.
1: Virgem, de 23/8 a 22/9.
2: Você que é de virgem, atenção, você costuma ser um pouco cética e cético sobre dietas e demais atividades saudáveis, não é? Portanto, pese riscos e calcule prováveis resultados antes de tudo. O número da sorte para hoje, anote aí, é o número 2. E a cor é vermelho. Daqui a pouquinho, Gi.
3: As previsões para Libra, Escorpião e Sagitário.
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0: Araújo, estranho de novo, ainda por aqui, Léo Foguete, cópia proibida, só sucesso, bom demais, fechando a nossa primeira sequência no Bom Dia Oriente neste sabadão, já já tem mais pra você. Agora tem mais horóscopo.
1: 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Libra, de 23 do 9 a 22 do 10.
2: Oi, Libriano, oi, Libriana. Olha, está na altura de você seguir em frente e não deixar que o seu passado aí comande mais a sua vida. Procure o seu bem-estar e felicidade e largue o que ficou para trás. Para esse fim de semana, sua cor é o rosa e o seu número da sorte é o 49.
1: Escorpião, de 23 do 10 a 22 do 11.
3: Escorpião, seja grato e grata todos os dias pelas oportunidades que você tem e pelo que você está construindo para si e para os que te rodeiam, ok? Número da sorte para hoje é 81 e a cor é verde.
1: Sagitário, de 23 do 11 a 21 do 12.
2: Oi, sagitariano, oi, sagitariana. Vocês têm muitas qualidades. Não deixe que nada estrague aí essa visão positiva sobre você mesma, sobre você mesmo, tá? A sua cor para hoje, né, para esse fim de semana maravilhoso é o lilás e o seu número da sorte é o 72.
3: E daqui a pouquinho as previsões para você de Capricórnio, Aquário e Peixes.
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0: Na Oriente, agora 8h29.
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1: 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Capricórnio, de 22/12 a 20/20.
3: Ô, Capricórnio, bom final de semana. Olha, fique de olhos abertos quanto aos sinais da sua paquera. Para evoluir no jogo é necessário conhecer as suas peças e bem empregá-las. Número da sorte para hoje, 27. Anote a cor para hoje, azul.
1: Aquário, de 21/1 a 18/2.
2: Oi, aquariano, cuidado aí com a sua falta de atenção, tá? Pois isso tem te atrapalhado muito na hora de desenvolver tarefas básicas do seu dia a dia que eram feitas aí de olhos fechados, tá? A sua cor para esse fim de semana para hoje é o branco e o seu número da sorte é o 29.
1: Peixes, de 19/2 a 20/3.
3: Pisciano e pisciana, aprenda a respeitar os seus limites e assim será muito mais fácil de entrar em um plano que seja bom e correto para o seu corpo. Foque em você. O número para hoje, anote, 38 e a cor é laranja. E assim fechamos as previsões para o seu signo para esse final de semana, né,
2: gente? Isso mesmo.
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18: Na Oriente, agora 8h35. Bom fim de semana. Bom dia,
19: bom
18: gente.
19: Dia.
18: Que maravilha. Juntos por aqui até o meio-dia. Muita música boa do seu sabadão aqui na Oriente FM. Tem alô chegando.
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18: Aquele abraço aos amigos aí na sintonia. Bom dia, Terezinha. E na Fazenda Terra de Arroz, tá ligada também com a gente. Nossa amiga também na sintonia, Marlene Ana, em Cabeceira da Forquilha, também na sintonia. Deusdete e família em Pedra Azul, sempre com a gente também. Nosso amigo Sérgio Troia. Bom dia, Troia. Obrigado pela participação. Quem mais com a gente? Nosso amigo Luciano, os amigos do Bidó, também tá na sintonia. Minha amiga Milsa Viana e família em Pedra Azul, sempre com a gente também. Juninho de Pedra Azul também tá na sintonia. A Nevinha e família em Águas Vermelhas, também ligadas na Oriente. Obrigado, gente, pela companhia. Meu amigo Jorge Gonçalves, aí da Nova Serrana, também tá na sintonia e falando com a gente. Bom dia, Jorge.
21: Opa, bom dia. Mando um alô aí para toda a turma que estiver ouvindo a Rádio Oriente.
18: Certo.
21: O pessoal da Lagoa Dourada, Juscelino, Druvalino, Zé Noida, Clési e Zé Carro, e todos os meus amigos da Lagoa Dourada e aqui da Nova Serrana.
18: Certo.
21: De Gessara, Araçagi, Divisa, para Juliano Tamara, Fabiana na Fazenda Gineto, Leitiano, Arinei na Queimada Preta. E todos ouvintes que estiver ouvindo a rádio, manda uma música para nós aí.
18: Beleza, Jorge.
21: Também que eu não posso esquecer, Divaldo no Arritiro também, que é meu grande amigo.
18: Opa! Valeu, Jorge! Bom dia para vocês. 8h37 agora. Eduardo Costa.

0: Na Oriente, Marcos e Belucci, insubstituível. Por aqui também Matheus e Cauã e Simone Mendes, Meu Silêncio, Henrique e Juliano. Como é que a gente fica? Fechando aí mais uma super sequência no Bom Dia Oriente do seu sabadão, hoje 6 de junho. Já mais alô por aqui, mais música também.
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0: Atlético vai receber compensação milionária com convocados para a Copa do Mundo. Na Oriente, agora 7 faltando para as 9. Além do orgulho de ter 4 jogadores representando sua camisa na Copa do Mundo de 2026, o Atlético ainda terá outro bônus com a participação de seus atletas no Mundial. O paraguaio Júnior Alonso, os equatorianos Preciado, Alan Franco e Alan Mira vão defender as cores de seus países na América do Norte. De quebra, os atletas ainda vão render mais de 2 milhões ao Galo.
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0: MEC prorroga inscrições para o Enem 2026 na Oriente FM, agora 6 faltando para as 9. O Ministério da Educação prorrogou as inscrições do Enem 2026, o prazo que encerraria ontem, mas os candidatos ganharam mais uma semana e agora terá até a próxima sexta-feira, dia 12, para se inscrever. O exame será aplicado em 2 domingos consecutivos, 8 e 15 de novembro, em todo o país. O Enem é a primeira porta de entrada para o ensino superior público no país. O prazo para pagamento da taxa de inscrição também foi prorrogada. Agora os inscritos terão até o dia 17 deste mês para pagar a taxa, que custa R$ 85. 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
3: Oriente FM. 6:09.
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9: Muito bem, de volta na ZYX532, Rádio Oriente FM 98,3. 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Bom sabadão, bom fim de semana pra você ligado na melhor do seu rádio. Bom dia! Agora tem novelas.
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12: Olá, galera do Novelas. Que bom ter você aqui com a gente para mais uma parte cheia de emoção. Eu sou Andressa Pires e, para começar com o pé direito, vamos direto para a agitação de A Nobreza do Amor. A história tá pegando fogo e olha só o que movimentou a vida dos nossos personagens. Jendal continua firme na crença de que seguir Kênia vai levá-lo a Dumi e Akin. Mas a Kênia, esperta, percebeu Pascoal em seu encalço e já confrontou o Jendal, hein? Enquanto isso, o Tonho desabafa com Caetana sobre a obsessão do Mirim pela Lúcia, a nossa Alica. E o ciúme? Ah, ele pegou o Viriato, que não gostou nadinha da proteção de Belmira a Carrapato. Pra complicar, Januário descobriu o beijo de Manuel e Ana Maria. Que situação! Marta, por vez, acredita no plano de Virgínia e Graça. E a própria Virgínia já pediu ajuda a Sebastião contra o ateliê da Lúcia barra Alica. Eita, que a coisa tá séria! A consuleza Margarete exigindo explicações de Jendal sobre a morte de Robert. Muita coisa acontecendo, não é? Mas não para por aí, porque em instantes tem mais. Fique ligado, porque na próxima parte a gente vai mergulhar nos destaques de Coração Acelerado. Não saia daí.
10: Não sai daí. 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
9: Muito bem. Bom dia pra você na Oriente, agora 9:01.
13: 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Aquele abraço.
9: Mais alô, mais abraços para os amigos na sintonia participando com a gente. Bom dia, dona Carminha. Os amigos aí com a gente no Lajeiro do Pedreiros, em Belo Horizonte. Sempre na sintonia, obrigado pela participação. Abraçando também aqui os amigos aí na sintonia. Carlito Bispo em Pedra Azul também está ouvindo a gente. Abraço Fábio, os amigos em Divisópolis e região aí na sintonia ouvindo a gente.
13: Vamos, passa, moço. Bora cantar aí, ó.

0: mais música no Oriente. Zé Vaqueiro e João Gomes, Arriadinho por Tu. 98, bom dia.
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0: Bom dia, Oriente. Muito mais música no Bom Dia Oriente. Mais alô também chegando por aqui. Vamos falar com os amigos na sintonia, participando no programa. Meu amigo Sival, dos amigos de Tu Parecer, também na sintonia com a gente. Oi, Sivaldo, bom dia.
2: Bom dia, Marcos. Sivaldo de Tu Parecer, município do Medina. Sou ouvinte assíduo da Rádio da Oriente. Tô aqui agora ouvindo a Oriente. Ofereço para todos que estiverem ouvindo a Rádio agora, ofereço para meu primo Isaías, lá na Palestina, município, comecinho que tá também ouvindo a Rádio do Oriente, uns parentes meus também lá em São Geraldo, Tumiritinga, lá no Capitão Andrade, tá ouvindo também a Rádio, agora ofereço a música para eles também. Eu ouvi a música Mato Grosso e Matias e Luan Santana, Troféu de Fidelidade.
0: Beleza, Sivaldo, os amigos de Tu Parecer aí na audiência com a gente, obrigado pela audiência. 99 agora.

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0: Moraes e Natan fazendo a festa aqui na Oriente pela última vez. Já já mais música, mais alô por aqui. 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
0: Na Oriente, agora 9h19.
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0: 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Oriente 923.
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15: Olá, galera! Que bom ter você aqui com a gente. De volta com o Novelas. Vamos de coração acelerado. Olha, por um motivo de força maior, a gente não vai ter capítulo fresquinho pra comentar. Mas nem por isso vamos deixar de matar a saudade dessa trama que a gente ama. Que tal umas curiosidades quentinhas? A novela, gente, é um mergulho no universo da música sertaneja. E o mais legal é que ela dá um baita destaque pro espaço das mulheres nesse cenário. E sabia que muitos atores, como interpretam cantores, tiveram que ralar na preparação vocal e musical? Tudo pra dar aquela autenticidade nas cenas de palco. Ah, e a participação da Ana Castela, né? Causou um frisson danado. E o que falar da abertura? Nas redes sociais, o pessoal pirou, achando que tinha elementos de inteligência artificial. Foi um dos assuntos mais bombados entre fãs e críticos. Mas não sai daí, porque na próxima parte do nosso Novelas, a gente vai destacar tudo de quem ama cuida. Não perca, a gente volta já.
0: Não sai daí! 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Muito bem, bom dia pra você, 9h25!
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0: Bom fim de semana, mais alô chegando no Bom Dia Oriente, abraçando os amigos aqui na sintonia, participando com a gente. Bom dia, Fabiana! Os amigos da Fazenda Pedra, do Modesto, as filhas, a Emily, a Priscila, o esposo José Rivaldo, todos aí na sintonia, bom dia pra vocês. Nossa amiga Marlene, a Ana em Cabeceira da Forquilha, abraçando também nossa amiga Nélia, os amigos da Fazenda Teixeirinha, os amigos de Itinga, bom dia!

0: Gustavo Mioto, pedido de socorro, muita música boa no seu fim de semana.
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0: Que bom ter você com a gente, abraçando os amigos aqui na sintonia. Meu amigo Adão, tá ouvindo a gente em Águas Vermelhas. Adão, bom dia pra você, toda a família na audiência com a gente. Obrigado pela companhia, pela participação. Bom dia, dona Ana Maria, e na comunidade Tombo. Também tá ligadinha com a gente, mandando abração aí pros amigos, pras amigas aí na sintonia, sempre ouvindo a gente. Obrigado, dona Ana, pela participação. Bom dia! 9h35!

Matos, na Oriente, sucesso o tempo todo, já já mais música no seu rádio. 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
2: Oriente, agora 9h40.
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5: Alô, alô, meu povo ligado na rádio. E agora, a gente vai dar um pulinho em Quem Ama Cuida, que tá com capítulos de Tirar o Fôlego. Pensa numa sequência de Tirar o Fôlego. A Adriana se sentiu super desconfortável durante o depoimento. Dá pra imaginar a tensão, né? E o Otoniel, com o coração na mão, foi visitar o túmulo do Arthur. Um momento difícil. Enquanto isso, a Elisa acabou passando mal lá no sítio do Enéas, junto com o Mau Mau. Não demorou para a Adriana e o Otoniel irem correndo para o sítio acompanhar Elisa. E para completar, a Pilar, com aquela atitude que a gente já conhece, foi direto para a delegacia e ainda disse que a Adriana fugiu. Que reviravolta, hein? É muita emoção, gente. E a gente fica por aqui nessa edição do Novelas, mas não perde o próximo capítulo dessa e de outras histórias que a gente tanto ama. Um beijo grande da Andressa Pires e até a próxima edição do Novelas.
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6: Muito bem, de volta na Oriente, 9h46 agora, bom dia!
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6: Mais alô, mais abraços para os amigos na sintonia, nossa amiga Corinha, os amigos aí do Craúno, sempre na audiência com a gente. Obrigado, gente, pela participação. Quem mais com a gente também? Participando aqui no programa, nossa amiga Alexandra. Alô, Alexandra, os amigos aí da fazenda da comunidade José dos Santos. Está mandando alusão para o esposo Rosilvan, para as filhas Luara, Rosiele, também a sua mãe Luciana, seu pai Vanderlei, o irmão Júnior, toda a família aí na sintonia participando aqui com a gente. Obrigado pela participação. Vamos de música!
7: Ah, safadão!

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0: Muito mais música na Oriente. Aí o sucesso do Gustavo Lima, Ainda Tem Amor. Olá, meus amigos na sintonia participando aqui com a gente. A Natalícia da Fazenda Ouro Branco. Ouvindo aí a programação, mandando alusão para a irmã Lídia, também o cunhado Zé. Aí no Paraíso também na sintonia. Bom dia. Ana Castela.

0: Ana Castela, olha onde eu tô, só sucesso, bom demais. Fechando nossa primeira parte do Bom Dia Oriente. Logo após a experiência de Deus, a gente continua com mais Bom Dia Oriente, mais música, mais alô, para você sempre participando aqui no programa.
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0: 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Oriente 2, faltando para as 10.
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0: Louvado seja nosso Senhor Jesus Cristo, para sempre seja louvado. Queridos irmãos e irmãs, é hoje, toca o carrilhão, sacristão, toca a corneta, sacristão, hoje, daqui a pouco, depois do programa, começa o retiro espiritual do Sagrado Coração de Jesus, na Paróquia Imaculado Coração de Maria, Brasília, povo de Brasília, hoje, e vamos oferecer todo este programa para os frutos deste retiro que vai acontecer. Amados filhos e filhas, você que me acompanha todos os dias, você que só me acompanha hoje, nós estamos em plena novena, hoje o nono dia, Jesus das Santas Chagas pela libertação dos vícios. Jesus das Santas Chagas pela libertação dos vícios. Mas ofereçamos hoje todas as nossas orações pelos frutos do retiro espiritual do Sagrado Coração de Jesus, corações feridos, corações curados em Brasília, na Paróquia Imaculado Coração de Maria. Quero saudar a todos, a partir da Rádio Evangelizar, de onde tudo começa, as rádios irmãs, cujos nomes cito neste momento: Rede Oriente FM. Pois Deus comigo está. Saúdo a você pela TV Evangelizar, sinal digital em todo o país, em várias cidades, canal aberto, pelo YouTube Padre Manzotti Oficial, pelo aplicativo da Associação Evangelizar é Preciso e todas as plataformas digitais. Vamos juntos rezar, vamos mergulhar na Trindade Santa. E como começar? Em nome do Pai, do Filho e do Espírito Santo. Amém. Naquele tempo, Jesus dizia no seu ensinamento a uma grande multidão: tomai cuidado com os doutores da lei. Eles gostam de andar com roupas vistosas, de serem cumprimentados em praças públicas. Gostam das primeiras cadeiras nas sinagogas e dos melhores lugares nos banquetes. Eles devoram as casas das viúvas, fingindo fazer longas orações. Tomai cuidado, pois isso eles receberão a pior condenação. Jesus estava sentado no templo, diante do cofre das esmolas, e observava como a multidão depositava suas moedas no cofre. Muitos ricos depositavam grandes quantias. Então, chegou uma pobre viúva que deu duas pequenas moedas, que não valiam quase nada. Jesus chamou os discípulos e disse: em verdade eu vos digo, essa pobre viúva deu mais do que todos os outros que ofereceram esmolas. Todos deram o que tinha de sobra, enquanto ela, na sua pobreza, ofereceu tudo o que possuía para viver. Cuidado, disse Jesus, cuidado com a vanglória. Cuidado. Cuidado de querer os melhores lugares nos banquetes. Cuidado. E logo depois, Jesus, como um observador, sentado junto ao cofre, viu uma viúva. E ela deu duas pequenas moedas que o evangelista Marcos diz não valia quase nada, mas para Deus valia muito, porque ela dava daquilo que tinha para viver. É o amor. Ela agiu pelo amor. Por isso, não pensemos se temos ou não grandes quantias. Não é disso que se trata. É dar com generosidade, doar com amor, o pouco que temos ser partilhado. Veja, é dado ao templo. Uma viúva fez a sua oferta daquilo que ela tinha para viver. Vamos pedir a Deus nosso Senhor que voltemos ao nosso primeiro amor, porque quando se ama, tudo se faz. Quando se ama, se faz com muito amor. Então, Senhor, dá-me a graça de voltar ao primeiro amor. Dá-me a graça de voltar àquele amor que ardia no meu coração. Aquele entusiasmo que eu tinha de ser igreja, comunidade, de ajudar, de colaborar, de ser dizimista. Sim, sim, também. A fé passa pelos nossos recursos. Ajudai-me, Senhor, a ser uma pessoa mais desprendida. E você vai dizer, como voltar ao amor? O amor a Jesus. E dizer, sou do meu amado. Meu coração é teu. Então percebe que quando se ama, não se mede esforços. Quando se ama, você dá tudo de si para o outro. Mas se não há amor, nos tornamos mesquinhos, soberbos. Nos tornamos pessoas egocêntricas. Então peça, Senhor, faça arder meu coração. Faça arder meu coração por Ti, Senhor, verdadeiramente. Eu quero voltar ao primeiro amor. Vai lá, cante. Sobe o som, sacristão. Sim, quando o olhar de Deus me tocou e fez meu coração arder. Ardeu de paixão, eu quero que arda de novo. Meu primeiro amor é Jesus. Eu quero voltar, Senhor. Tira essa alma gélida. Tira essa incredulidade. Tira, Senhor, esse distanciamento da igreja. Esse momento de desamor. Quero voltar a Ti, Senhor Jesus. Então diga, meu primeiro amor é Jesus. Faça como aquela viúva que agiu no amor. Meu primeiro amor é Jesus. Meu primeiro amor é nosso Senhor Jesus Cristo. Volte a amar. Sobe o som e vai pedindo. Meu primeiro amor é Jesus, eu tenho que declarar para o mundo. Meu primeiro amor é Jesus, acima de tudo e de todos. Senhor, dai-me esta graça. Dai-me esta graça, Senhor, de oferecer tudo o que tenho a Ti, Senhor. A começar pelo meu sim, meu amor. Eu vou para o intervalo, eu volto já. Voltamos, nono dia da novena da libertação dos vícios. Volte comigo.
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0: queridos irmãos e irmãs, é hoje. Hoje nós estamos com o Retiro em Brasília. Que maravilha, né? Sagrado Coração de Jesus. Olha que forte. Corações feridos, corações curados. Na paróquia Imaculado Coração de Maria, atenção para a programação. Você pode acompanhar pela TV Evangelizar, YouTube, Padre Manzotti. Povo de Brasília, ainda é tempo. Sagrado Coração de Jesus, corações feridos, corações curados. Paróquia Imaculado Coração de Maria. A programação começa às 11, abertura dos portões, 13 horas, Dom Vicente. Depois pregação, Padre Ivanilson, Hora da Misericórdia, pregação Frei Josué. Depois Padre Carlos Alexandre. Pregação Padre Reginaldo, coração ferido, coração curado, Santa Missa às 18h30 e depois às 20 horas um show de evangelização. Toda a programação está no padrereginaldomanzotti.com.br, TV Evangelizar você acompanha, YouTube Padre Manzotti você acompanha. Reze pelos frutos deste retiro, Deus seja louvado. E vamos ouvir um testemunho, por favor.
1: Padre Reginaldo Manzotti, sua benção. Meu nome é Carlos Eduardo, eu falo da cidade de Patrocínio, Minas certo. Gerais, e ouço o senhor pela Rádio Capital FM. Ouço também pelo YouTube e pelo aplicativo Evangelizar. Quero dizer ao senhor que nesta noite eu acabei de ler o livro Inabalável.
0: Opa, obra sério?
1: Impecável. O senhor está de parabéns. Continua com esses livros maravilhosos para a gente se restaurar na fé. Meu muito obrigado, padre. Sua bênção.
0: Meu grande abraço, que bom que você está lendo, meu irmão, que você terminou de ler, né? Faça como o Carlos Eduardo, de Patrocínio, Minas Gerais. Meu abraço, Rádio Capital FM, Patrícia Carneiro, Dom Cláudio Nornstuns, da Diocese de Patos de Minas. Bom dia, Margarida.
2: Bom dia, padre, sua bênção.
0: Deus abençoe. Você fala de onde, filha?
2: Falo de Clementina, no estado de São Paulo.
0: Clementina, estado de São Paulo. Como é que você me acompanha?
2: Pelo YouTube.
0: Tá certo. Diga lá, filha.
2: Ah, eu

0: queria, assim, oração para um rapazinho.
1: Tá.
0: Um sobrinho neto que eu criei, ele foi criado com a minha irmã, a avó dele. E hoje, ultimamente, ele está trabalhando tudo, está empregado, mas não consegue controlar o dinheiro dele.
1: Entendi.
0: Gasta, gasta, exagerado.
1: Quantos anos ele tem?
0: Ele está com 19.
1: 19 anos.
0: É, começou a trabalhar, faz um ano que está trabalhando, faz mais de um ano. Fez um ano em março, quer dizer.
1: Tá.
0: E rezei tanto, fiz novena para São José, consegui o trabalho para ele, conseguiu, trabalhou tudo bem. Mas surge uma namorada que exagera, né? Que é tudo que ele... O que ele não pode. O que ele pode e o que ele não pode.
1: Entendi.
0: Infelizmente.
1: Filha, deixa eu entender. Foi você que o educou, isso?
0: É, provavelmente quase que foi, né, padre?
1: Cadê o pai e a mãe?
0: A mãe deixou ele com 2 aninhos. E depois, quando ele tinha 12, o pai arrumou outra mulher e foi embora também.
1: Entendi.
0: Aí ele ficou com a avó. Mas a avó trabalhava, né, e eu ficava com ele, que eu cuidava da minha mãe, então eu já cuidava dele também.
1: Então ele te escuta, é isso que eu quero chegar.
0: Se ele me escuta, ele hoje em dia também é rebelde, né, ele não dá muito assim, ele quer mais tirar, não acrescentar, entendeu?
1: Tá, mas então ele tá tirando o que é teu?
0: Não, assim, ele, às vezes, ele exagera um pouco, ele quer dar as coisas pra ela, mas ele não, o salário dele não é o suficiente, ele fica pedindo.
1: Entendi.
0: Fica fazendo dívida, assim, às vezes, e aí a gente, às vezes, tem que ajudar. E eu queria que Deus ajudasse a pedir pro padre me ajudar a orar pra Deus dar entendimento pra ele, saber do entendimento pra ele entender.
1: Só que vou lhe dar um conselho. Não fique ajudando.
0: É, o pessoal, todo mundo fala isso.
1: Não fique, não faça isso. Você tem que impor limites. Por mais que ele tenha 19 anos, você vai dizer, é de maior. Mas você tem que impor limites. Se você toda vez acudir, ele vai se acostumar.
0: É. O que a gente faz, quase é isso.
1: Então não faça mais. Simples assim. Mas vai ter consequências. Então, se ele quer namorar, ele quer dar o presente, ele tem que assumir as consequências disso. Você, Margarida, no teu coração de mãe, na verdade você se sente mãe dele.
0: Provavelmente eu sinto isso, porque eu falo que quem chora mais por ele sou eu, pai.
1: Isso, e depois, por ele não ter tido uma família, você fica querendo compensar. Só que você não... É a ferida essa. Você não está ajudando agindo assim. Você tem que chegar para ele, numa boa, e falar, olha, eu não digo o nome dele, mas chegar, numa boa, eu até agora te ajudei. Só que a partir de agora você tem que ser responsável pelas suas coisas. A casa está de portas abertas, você é muito bem-vindo. Não brigue, porque pode ser que ele esteja iludido com essa mulher. Ela tá, é uma ilusão. Vai passar, filha, vai passar. Só que não faça as vontades dele, não acorde, não fica pagando conta. Ele tem que crescer, ele tem que amadurecer.
0: Também acho, né,
1: mas... Então, acha, mas não age assim. Então tem que começar a agir. Pode ter certeza. Você quer dizer o nome dele?
0: O nome dele é Luiz Otávio.
1: Tá bom, vamos colocar em oração.
0: Então, eu queria, assim, pedir pra libertar ele também do vício, que ele fuma, né, padre?
1: Tá.
0: Então...
1: E que faça cair as escamas dos olhos dele, né?
0: Que... pra dar entendimento pra ele acordar que o caminho não é esse.
1: Certo.
0: Pra pegar e dar tudo que a pessoa quer, não tem como.
1: Então, você deveria se escutar depois. Porque você fala de dar tudo o que a outra quer. Só que você tá dando tudo o que ele quer. Olha como é contraditório. Você entendeu? Quem ama exige, filha. Não é ato de desamor você levá-lo à maturidade. Entendeu, filha?
0: Entendi.
1: Que Deus também te dê entendimento. Vou rezar por ele, mas que Deus também dê entendimento. E vou dizer mais. Coloque limite agora, porque senão lá na frente vocês vão ter uma briga. E aí vai ficar pior.
0: É, a gente já discute bastante.
1: Então,
0: se eu vou bater de frente com ele, ele não admite. E essa, sabe aquele tipo de pessoa que não admite o não?
1: Então,
0: eu acho assim, que já
1: haja,
0: passou...
1: Para de falar não e haja fazendo um não. Entendeu?
0: Entendi.
1: Procure nas conversas com ele conversar outras coisas. Não tenta. Agora, você imagina, é a mesma coisa que a pessoa está enfeitiçada. Eu não gosto dessa palavra, mas o amor às vezes faz isso, cega.
0: É, mas o que a gente às vezes pensa é isso, padre, porque que nem a gente fala no nosso que a gente fala, está benzido.
1: Então, mas vai passar, filha, é paixonite. Não entre no joguinho e preserve o que é mais importante, o relacionamento entre vocês, entendeu?
0: Entendi.
1: Que Deus abençoe, Margarida. Espero ter ajudado você, filha. Você tem que ser mais firme, tá bom? Mais firme. Que Deus abençoe, Margarida de Clementina, São Paulo. Acompanha pelo YouTube. A diocese lá é de Lins, Dom João Gilberto de Moura. Povo de Deus, é hoje. Reze, Senhor, que o retiro de hoje do Sagrado Coração de Jesus realmente sejam corações feridos para corações curados. Eu volto com a leitura orante. Volte comigo.
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0: Queridos filhos e filhas, nós vamos para a leitura orante de Jó. Tá gostando, hein? E essa dobradinha, a gente lê Jó, eu já estou explicando isso no livro Inabalável. Você adquire Inabalável em todas as livrarias do Brasil. Estou falando sério. Você passe hoje, hoje é sábado, você vai numa livraria, você vai num shopping, você vai numa loja, olha lá, adquira. Gente, é muito bom. Você vai lendo, você vai entendendo tudo que eu estou falando aqui de Jó. Mas não é para entender Jó, é entender a própria vida. Esse é o objetivo maior. Adquira, dê para as pessoas. Há muita gente que tem muitas dúvidas. Há pessoas que estão passando por muitos questionamentos sem resposta. 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Gente, nós continuamos com o discurso de Eliú. E ontem, você leu por acaso o capítulo 32 e 33? Então, eles estão embaixo de uma árvore, que eu estou descrevendo pelo rádio, mas quem está pela televisão, quem está vendo pelo YouTube Padre Manzotti, está vendo. Três homens mais maduros, o povereto do Jó lá sentado numa lástima e o mais novo falando. É este Eliú. Então, se você não leu ontem, ó, final de semana, gente, pelo amor de Deus, vamos lá, 33, 34. Hoje eu vou pro 30 e... Eita, é bastante hoje, hein? Não, tô pensando assim, é bastante. Mas, ué, você vai fazer o quê, meu filho, hoje? 36 e 37, tô dando de lição de casa, vamos lá. 35. Versículo 5, preste atenção. Olhe para o céu, falando para Jó, né, filho? Olhe para o céu e veja como as nuvens estão muito acima de você. Se você peca, isso não atinge a Deus lá no alto. Veja quanta verdade tem nisso. Não é por todo ruim o discurso, não, gente. Se você peca, isso não atinge a Deus lá no alto. As suas falhas, por muitas que sejam, não vão prejudicar a Deus. Se você faz o bem, não está ajudando a Deus. Ele não precisa de nada que é seu. São os outros que sofrem por causa dos pecados que você comete. E também são eles que são ajudados quando você pratica o bem. Lembra que ele falou ontem? Que a sabedoria não é necessariamente fruto da idade avançada? Ele é o mais novo, mas olha como ele é sensato. Versículo 9. Os homens, quando são perseguidos por todos os lados, gemem e gritam, pedindo que alguém os livre das mãos dos poderosos, porém não voltam para Deus, o seu Criador. Eis o ponto aqui. Não voltam para Deus, Criador, que dá força nas horas mais escuras. Gritam pedindo ajuda dos homens, mas não gritam para Deus pedindo ajuda nas horas mais escuras. Eles não voltam para Deus, que os torna sábios, mais sábios do que as aves e os animais. Eles gritam por socorro, mas Deus não responde, porque são orgulhosos e maus. Para frente. Jó, você diz que não pode ver a Deus. Mas espere com paciência. Essa palavra tem tudo a ver. Aqui está um ponto importantíssimo. Eu até levei para a música Inabalável. Agora eu posso te ver. Jó, você diz que não pode ver a Deus. Mas espere com paciência, pois a sua causa está com Ele. Ei, estou falando para você que está me ouvindo. Fulano, você diz que no meio de tudo isso não pode ver a Deus. Mas tenha paciência. A tua causa está com Ele. Você pensa que Deus não castiga, que Ele não presta muita atenção no pecado? Não adianta nada continuar com seu discurso. Você fala muito, porém não sabe o que está dizendo. Jó, versículo 2 do capítulo 36. Jó, tenha pouco mais de paciência, pois ainda vou lhe mostrar que tenho outras coisas a dizer a favor de Deus. Jó, tenha paciência. Capítulo 36, versículo 15. Deus nos ensina, por meio do sofrimento, e usa a aflição para abrir nossos olhos. Toca o sino, sacristão. Versículo 15. Veja que percepção do sofrimento. Deus nos ensina por meio do sofrimento. Grifa isso. E usa da aflição para nos abrir os olhos. Vou repetir pela terceira vez e não é falta de texto. Capítulo 36, versículo 15. Deus nos ensina por meio do sofrimento. Usa a aflição para abrir nossos olhos. Versículo 26. Grife também. Ele é grande demais para que o possamos conhecer. Nós não podemos calcular quantos anos já viveu. Gostaria que você pensasse um pouco nos seus sofrimentos. Se você não está sofrendo hoje, louvado seja Deus. Mas o quanto aprendeu no sofrimento, na aflição. Deus permitiu? Permitiu. Mas se Ele permitiu, é porque algo bom podia ser tirado dele. Eu estou lhe falando com todas as letras. Aqui, nesse último discurso de Eliú, depois dele é Deus que vai falar. Está o centro da compreensão da própria dor. Versículo 15. Escuta o que o sacristão está chamando no intervalo. E eu quero que você vá pensando. Deus nos ensina por meio do sofrimento. Usa a aflição para abrir nossos olhos. Reflita um pouquinho isso. E volte comigo rezando. Eu volto já.
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0: E eu volto na leitura orante com os dois últimos versículos, capítulo 36, versículo 15. Deus nos ensina, por meio do sofrimento, usa da aflição para abrir nossos olhos. E versículo 26. Ele é grande demais. Para que possamos conhecer, nós não podemos calcular quantos anos já viveu.
12: Também que me conhece.
0: Ele está além da nossa ciência.
12: Ele
0: está além da nossa compreensão. Por favor, complete essa oração escutando essa música, que é um salmo. Mas escute esse texto do livro Inabalável, página 82, último parágrafo. Seus discursos são uma ponte entre a razão humana de Jó, Eliú, e a manifestação divina. A maior contribuição de Eliú estava em refinar a compreensão do sofrimento, separando a ideia fixa de castigo. Ei, percebeu? Nós estamos terminando, Jó. Nós estamos terminando. Você percebeu a contribuição de Liu hoje? Ele faz uma distinção da compreensão do sofrimento, separando do castigo. Versículo 15. Deus permite o sofrimento para nos abrir os olhos. Um pouquinho mais. Deus fala por meio dos sonhos, visões. Se escutou, se você leu o que eu pedi, Jó 33, 34, 35, 36, agora 37, final de semana, gente. Estou falando quatro capítulos. Ele fala por meio dos sonhos, visões, até da dor, para afastar o homem do caminho da perdição. Deus fala através dos sonhos, visões, até da dor, para afastar o homem do caminho da perdição. Sim, Senhor, eu começo a entender. O maior desejo de Jó, e aqui vou terminando a leitura orante que eu ficaria a manhã toda, é ver Deus. Será que o fará? Semana que vem. Catarina, que a paz de Jesus esteja com você.
13: Bom dia, padre, sua bênção.
0: Deus abençoe. Você fala de onde, Catarina?
13: Eu falo de Recife.
0: Meu abraço a todos de Recife. Como que você me acompanha?
13: Eu acompanho pela rádio, pelo YouTube, pela TV Evangelizar.
0: Verdade, ali nós temos a TV Evangelizar 47.1. Mas temos várias rádios também. Diga lá, Catarina.
13: Padre, eu queria pedir uma oração.
0: O que está pegando?
13: Padre, eu perdi minha mãe.
0: Meus sentimentos.
13: Três meses. Obrigada, vai fazer 3 meses. E assim, foi uma coisa muito surpresa, porque minha mãe vinha passando por um câncer, no qual fez cirurgias, fez radioterapia, estava bem. O médico deu alta a ela, e de repente ela começou a passar mal, e eu pensei que ela estivesse desidratada. Mediquei, porque ela passava 2, 3 horas fazendo as orações dela dentro do quarto.
0: Sim.
13: E de repente, padre, minha mãe, ela infartando, eu não sabia que era infarto. Se ela passou 12 dias na UTI e depois veio a óbito. Eu não consigo aceitar a morte dela.
0: Entendi.
13: Uma dor fora do contexto, uma dor na alma.
0: Entendi. Filha, me diga o nome dela, por favor, para que rezemos na intenção.
13: É Iracema da Conceição.
0: Iracema da Conceição. Tá. Filha, o que você não aceita?
13: Porque, padre, ela estava bem.
0: É.
13: O médico deu alta, disse que ela podia ir para a missa, podia viajar.
0: Certo.
13: Ela passou o dia bem, ela foi para o casamento do neto. E uma coisa assim rápida, ela começou vomitando, eu vi a pessoa que era desidratada. A cuidadora dela disse, é melhor levar para o médico. Eu acho que não, ela está desidratada, porque amanhã fica muito tempo no quarto rezando.
0: Entendi.
13: E de repente, eu me sinto até culpada por conta disso.
0: Então,
13: quando tem socorrido ela.
0: Eu imaginei que podia ser por aí. Filha, do ponto de vista da tua mãe, vamos, raciocina comigo. Louvado seja Deus, ela foi curada do câncer.
13: Foi.
0: Ela teve oportunidade de voltar para casa. Ela teve oportunidade de ter seus momentos de oração. O que eu quero dizer com isso? Ela teve uma chance até de se despedir. Agora, o que está pegando, filha, claro que é o luto, a perda da mãe. Mas é você se cobrando, porque eu não percebi que ela estava tendo um ataque. Filha, nós não temos uma bola de cristal. Nós, infelizmente, nós sabemos um pouco sobre medicina. Nós somos leigos. Você estava tão preocupado com a sua mãe com câncer que jamais pensava que ela podia ter um infarto.
13: Jamais.
0: Então não se culpe. Você entendeu? Não se culpe por isso. Vou lhe perguntar, você deu amor a ela enquanto ela estava doente de câncer?
13: Muito, padre.
0: Você, você cuidou dela?
13: Cuidei. Deus sabe quanto cuidei, padre.
0: Você acha tudo bem que você está ainda na fase do luto pouco tempo, mas não fique se culpando, filha. Por mais que a gente gostaria, existe a hora de nascer, a hora de morrer. Você estava escutando o que eu estava falando sobre Jó?
13: Eu estava ouvindo, sim.
0: Esse, passando com você, não é?
13: É.
0: Só que o que você precisa é entregar a tua mãe e se perdoar, se há algo a perdoar, porque não vejo. Você deu amor, você deu carinho. Agora, esse sentimento de culpa, filho, vai passar, só que você tem que dizer, Senhor, eu fiz o que eu podia. E tua mãe sabe disso. O mais importante é isso. Tua mãe sabe. Você não é médica. Você não é cardiologista. Você entendeu, filho? Então diga assim: eu entrego minha mãe Iracema.
13: Eu entrego minha mãe Iracema.
0: Que tem o descanso eterno.
13: Que tem o descanso eterno.
0: E a luz perpétua.
13: E a luz perpétua.
0: Senhor. Senhor. Tire esse luto de mim.
13: Tire esse luto de mim.
0: Esta dor que me machuca.
13: Essa dor que me machuca.
0: Esse sentimento de culpa.
13: Esse sentimento de culpa.
0: Tira de dentro do meu coração.
13: Tira de dentro do meu coração.
0: Jesus das Santas Chagas.
13: Jesus das Santas Chagas.
0: Meu coração está ferido.
13: Meu coração está ferido.
0: Mas meu coração ficará curado.
13: Mas meu coração ficará curado.
0: Amém.
13: Amém.
0: Que Deus abençoe Catarina, de Recife, Pernambuco. Tem a TV Evangelizar, canal 47.1. Rádio Recife FM, Marcelo Pitanga. Olinda FM, Ivanildo Silva, da Obra de Maria. E o arcebispo Dom Paulo Jackson Nóbrega de Souza, da Arquidiocese de Olinda e Recife. Amado povo de Deus, é hoje. À tarde nós temos um compromisso, que é o retiro. Reze pelo retiro. Lembrando que no final do dia nós teremos a missa às 18h30 e às 20h um show de evangelização pela música. Retiro em Brasília, povo de Deus. Eu volto já, volte comigo.
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15: Pedidos de orações enviados à nossa produção. A Márcia pede oração para ela, para os filhos, seus pais, José e Donária, também os irmãos, todos os seus familiares, para Fabiana e família, Dona Ana do Tombo e família, para todos que precisam de orações, Ismene e família, Iris e família, todos aqui da rádio, amém. Pedidos também enviados à nossa produção, Alexandra da comunidade José dos Santos, oração para o esposo Rosilvan, que Santa Luzia restaure a saúde dos olhos dele. Também para as filhas Luara, Rosiele, para a mãe Luciana, o pai Vanderlei, seu irmão Júnior, toda a sua família. Pedidos também de orações enviados à nossa produção. A Edna pede oração para ela. Também para Carlos, Roberto, Verônica, Valdomiro, para os filhos Tawane, Pedro Henrique, toda a sua família na Fazenda Laje. Pedidos também de orações da Nilde em Divisa Alegre. Para Eliane, Juniel, Derek, Elisa, Elza, toda a sua família e amigos. Pedidos também da Joelma, da Estiva. Oração para ela, para o esposo Carlos, as filhas Maria Júlia, Ana Júlia, o filho Marcos Júnior, Maria Aparecida, a sua mãe, também o seu pai José, o irmão Juscelio, também a Saniélia, Otávio, na fazenda São Lourenço e família. A Claudinice do Craúno pede orações para os seus pais, Aurinice e Clesson. Também para o filho Michael. Pede também para os irmãos Claudinilson, Clevison, para Clévia, em Jequitinhonha. Para o irmão Clévian. Também para o padre Reginaldo Manzotti, para a mãe da Débora, em Jequitinhonha. Pedidos também de orações da Luciana, da Fazenda Córrego do Barro. Orações para ela, para os filhos, João Miguel, Arthur, a sua mãe Tereza, os irmãos, a Sandra, Tatiane, José Carlos, o Luciano, os sobrinhos Enzo Gabriel, a Valentina Camille, Eric e toda a família. É Daniel Cláudio de Pedra Azul pedindo orações para Edmar Rodrigues dos Santos e Maria Aparecida dos Santos, em memória. Para todos os seus familiares e por uma graça a ser alcançada. Ideina Maria, da Fazenda Poções, em Medina, pede orações por toda a sua família. Pedidos também de orações. A Dona Graça pede oração. Maria das Graças pede orações para ela, pela sua saúde, também dos filhos Keila e Ezequiel, para os netos Arthur, Heitor, toda a sua família. Pedidos também de orações para Dona Terezinha Ribeiro, sua irmã Zilda e toda a sua família em Pedra Azul. Os demais pedidos serão atendidos logo mais na sequência.
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0: hoje aniversário de Dom Silvio Guterres Dutra, da Diocese de Vacaria, Espírito Santo. Dom Valdemar Passini Dalbello, da Diocese de Anápolis, Goiás. Dom Zenildo Luiz Pereira da Silva, da Diocese Borba, Amazonas. Rádio que faz aniversário hoje, Alternativa FM, Candiba, Bahia. Cultura FM, Salto do Lontra, Paraná. Tangará AM, Tangará, Santa Catarina. Amanhã, aniversário, Ativa FM, Pitangui, Minas Gerais. Guajuvira FM, Doutor Maurício Cardoso, Rio Grande do Sul. Nova Onda FM, Pitangui, Minas Gerais. TCM FM, Mossoró, Rio Grande do Norte. E E. Fernandes, TV filiada, São João da Barra, Rio de Janeiro. Filhos amados, povo querido, nós vamos para a novena, mas o mês de junho promete. Peço orações hoje para que os frutos do retiro sejam intensos, de conversão mesmo. Povo de Brasília, de toda a região, muita gente, com certeza, na paróquia Imaculado Coração de Maria, reze para que os frutos sejam abundantes. Você vai poder acompanhar pela TV Evangelizar, pelo YouTube Padre Manzotti. Lembrando que tem toda uma programação para quem quiser saber o horário de missa, às 18h30 e depois um show de evangelização. Povo de Deus, mês de junho eu falei de grandes eventos. 12 de junho, sexta-feira, numa sexta-feira, nós teremos Arraiado Seu Vigário. Faltam seis dias. Então, se programe, na sexta-feira que vem, nós teremos o Arraiado Seu Vigário, às 19 horas, pela TV Evangelizar e YouTube Padre Manzotti. Dia 21 de junho, estarei em Limeira, Jubileu de Ouro da Diocese de Limeira. Será no Estádio do Limeirão. Povo de Deus de Limeira, dia 21 de junho, domingo, Limeira, Estádio Limeirão. Tem toda uma programação à tarde. Às 17h30, show de encerramento, Padre Reginaldo Manzotti. 18h30, coroação de Nossa Senhora das Dores. E queima de fogos de encerramento, também pela TV Evangelizar, YouTube Padre Manzotti. Mas não esqueça, para concluir o mês, 24 horas na presença do Senhor. Organize caravana, ônibus, van, família, compre sua passagem, como eu sempre falo. Reserve o seu hotel, 24 horas na presença do Senhor, dia 27 e 28 de junho, sábado e domingo. Vamos rezar, gente, vamos pedir a Deus, nono dia, novena, Jesus das Santas Chagas, libertação dos vícios, rezemos. Senhor Pai misericordioso, pelas santas chagas de teu Filho Jesus, concedei a vida a todos aqueles que se encontram encarcerados em um vício, escravos de alguma droga. Senhor, Pai, cheio de misericórdia, pelas santas chagas dolorosas e gloriosas de Jesus, libertai da escravidão do vício, drogas, bebidas, cigarro, compulsões, mentiras. Quebrai todas as cadeias, grilhões dessas pessoas que trago agora em oração. Tem alguém que você quer em particular rezar? Como eu disse, tantos grilhões, drogas, bebidas, cigarro, compulsões, jogos, infelizmente, cada vez mais na surdina, perdendo casas, carro. Senhor Pai misericordioso, Deus da vida, pelas santas chagas de Jesus, libertai as carências, os traumas, os desgostos e toda a escravidão espiritual, afetiva, emocional, moral. Preenchei o vazio na vida dessas pessoas a ponto de conseguirem a libertação deste mal. Senhor, pelas cinco chagas do teu Filho Jesus, tirai todo esse malefício, e dai a serenidade no viver e no querer. Senhor Jesus, nas Tuas santas chagas, colocamos todos os dependentes químicos, as causas que levaram ao vício, as causas, a raiz do problema. Curai, Jesus. Libertai-os de toda a rejeição, de toda a falta de amor próprio, de toda a amargura, de todo o complexo de inferioridade. Curai de todas as más companhias. Senhor Jesus, nas Tuas chagas, santas chagas, colocamos nossa família e colocamos a família daqueles que lutam contra um vício. Todo desgaste emocional que a família passa, todo trauma que a família carrega, libertai também, Senhor, e dai harmonia e paz a esta família. Senhor Jesus, pelas Tuas santas chagas, libertai a família das drogas. Jesus, pelas Tuas santas chagas, libertai a família dos vícios. Senhor, pelas Tuas santas chagas, libertai as famílias do vício. O Senhor esteja convosco, Ele está no meio de nós. Abençoai o final de semana, o retiro que vamos participar. Abençoai, Senhor, a água, a roupa dos enfermos, as fotos de família. Por intercessão de Nossa Senhora do Carmo, São Pio de Pietrelcina, nos méritos das Santas Chagas, em nome do Pai, do Filho, do Espírito Santo. Amém. E eu me despeço com o clipe e essa música que tudo a ver com a leitura orante. Inabalável. Evangelizar é preciso.
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1: Pedidos de orações enviados à nossa produção, a Cacilda de Medina, pede orações para ela, sua família, para o pai José, a sua mãe Josefa, para todos os seus irmãos, toda a sua família. Pedidos também da Natalícia, da Fazenda Ouro Branco, orações para os filhos. A Carol, Carlos Daniel, Luan, Francisco Júnior, José Francisco, para a mãe Alícia. Também para as irmãs, a Maria José, a Lídia, para o cunhado Zé, as amigas, a Tati, a Adriele, Yasmin, para a Eliana, para o Lúcio, toda a sua família. Pedidos também enviados à nossa produção. Nevinha de Águas Vermelhas, pede oração para ela. Lívia, Wellington, Eduardo, Maria, Tereza, Daniel e Eduardo. Pedidos também enviados à nossa produção. A dona Bena, da Estiva, pede oração para ela, para o Flávio, Flaviélia, Douglas, Maria Vitória, Valentina, Maria Isabelle, também Maria de Lourdes, para Rosália, Lourenço e família. O Novo Progresso, Joyce, Gael, no Getúlio Vargas, toda a sua família. Pedidos também de orações do Júnior de Pedra Azul. Orações para ele, para as filhas Brenda e Vitória em Belo Horizonte. Também para sua mãe Eni, para a esposa Maria do Carmo, toda a sua família. Pedidos também de orações da Milsa Viana de Pedra Azul. Oração em sua intenção de Nelson Viana Sena, Nelson Chaves Sena, Miguel Viana Sena e Mariana Salles. Pedidos também da Daílde de Pedra Azul, oração para ela, para as filhas Vitória e Safira, para o esposo Altino, também Nadir e toda a família. Leda da comunidade Mangueira, pede oração para ela, para as filhas Tatá e Alice, toda a sua família. A Paula pede oração por uma graça especial, também para ela, para Davi, Daniel, Paulo Sérgio, Maria, seus sogros, toda a sua família e todos na rua Rio de Contas, em especial também para o sobrinho Ravi Lucas. Pedidos ao Mauro Sérgio, orações para ele, os filhos e toda a família. A Carla Andréia pede oração e proteção divina para o filho Caião, esposo Alexandre, a mãe Silvânia, o pai Carlos, o irmão Anderson. Pede também pelo padre Reginaldo Manzotti, todos aqui da rádio, pelo seu matrimônio, pela saúde de todos os seus familiares. Pedidos também da Joelma de Águas Vermelhas, oração para os filhos Miguel, Gabriel, Gabriela, Janaína, Jackson, o esposo Roberto, também em sua intenção. A Eliane Rodrigues, do bairro Novo Progresso, pede orações por toda a sua família Moraes e Rodrigues. Pedidos também de orações da Silvana, de Hematita. Orações para ela e toda a família. Pedidos também da Juliana, da Fazenda Pau Alto. Orações em sua intenção. Também dos filhos Otávio, Jardiane, Juliarda, Letícia e todos os familiares. A Lucilene de Pedra Azul pede orações para os seus pais, Maria de Lourdes e Eupídio. Pede também pela saúde da professora Tânia Arruda, pela saúde da tia Nelita do Cariri, também para o primo João Carlos, a tia Cleonice e seu esposo Edson em Maristela e toda a família. Dona Jovelina do Craúno pede orações para ela, para os filhos, toda a sua família. Para todos os amigos aí do Projeto Craúno, todos que precisam de orações, para ela, para André, Vitor, Léo, Marcelo, todos os seus familiares. Pedidos também da Laurita Costa de Pedra Azul, orações para ela, os filhos, netos, esposo, genro e toda a família. Bill de Pedra Azul pede orações para ele, para a mãe Dona Ilza, para o Hilton e João Vitor em Medina, toda a família. Pedidos da Mara de Água Boa, oração em sua intenção, do esposo, filhos, netos, genro, nora e toda a família. Pedidos também da Kátia, do Craúno, pede orações para as filhas Raíssa e Rayane, para o Anderson, seu esposo Roberto, para o seu pai em Pedra Azul e todos que precisam de orações. Pedidos também da Manu Freitas, em Pratinha, oração para sua família, em especial para sua mãe Meire, pelo seu matrimônio, para a irmã Rose Freitas, em São Paulo, e em agradecimento por mais uma graça recebida. Pedidos também da Célia Mara, de Bambuí, pede oração para a mãe Dona Maria, na Fazenda Verdém, os irmãos Cícero, Binha, a cunhada Cléia, a sobrinha Vitória. Pede também para Andréia, família, em Pedra Azul, para as irmãs Betânia, Cláudia, Maria das Dores, para ela, Bianca, Maria Laura, para o Lúcio, toda a sua família. Pedidos também da Dona Ana Maria, da Comunidade Tombo, orações para ela, para a família, filhos, filhas, nora, genro, netos, bisnetos, todos os seus familiares e todos que precisam de orações. Dona Delecina de Pedra Azul pede orações para ela, por sua saúde, também pela saúde e recuperação do esposo Luiz. Pede também para o filho Luiz Rodrigo, toda a sua família. Pedidos também do Fábio, orações para ele, Fabiana, Fabiano, sua tia Graça, o Heitor, também Elton, Maione, seus pais, Isaqueu, Daniel, Henrique, também para Uriel. Pedidos também de orações da Marlene, de Água Boa, Santa Cruz de Salinas, para os filhos Saulo, Flávia, o esposo Valdete, para ela, para a sua mãe em Belo Horizonte e toda a sua família. Pedidos também de orações para Edmar Machado e família em Pedra Azul. Orações para Dona Romilda, seu esposo Valdo, seu irmão Rogério e toda a sua família em Pedra Azul. Todos os pedidos enviados à nossa produção serão encaminhados para a equipe do Padre Reginaldo Manzotti.
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1: Oriente, agora 11:06.
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1: Lula sanciona lei que prevê renovação automática da CNH. Na Oriente 1111, o presidente Lula sancionou de forma integral ontem projeto de lei que permite a renovação automática da CNH, mas com exigência da apresentação de exames médicos. O benefício vale para motoristas que não cometeram infrações de trânsito sujeitas à população nos 12 meses.

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0: Pix saque e Pix troco caem pela metade após suspensão do serviço em lotéricas. Na Oriente FM, agora 11:12. As transações do Pix saque e Pix troco caíram pela metade em maio e atingiram o menor nível de operações de operação da série histórica desde 2024, quando a modalidade passou a ser computada no painel do Banco Central. O Pix saque e o Pix troco permitem retirar dinheiro em espécie diretamente no comércio, como lojas e padarias. O volume de 1,6 milhões registrados em maio de 2025 recuou para 859 mil no último mês deste ano, segundo dados do Banco Central. A redução de quase 50% na quantidade de transações coincide com a suspensão desde 16 de março desses serviços nas casas lotéricas, determinada pela Caixa Econômica Federal. A qualquer momento, mais notícias aqui na Oriente.
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0: Muito bem, vamos juntos na ZYX532, Rádio Oriente FM 98,3, sucesso o tempo todo. Emissora do Grupo Valdir Rocha de Comunicação. Bom fim de semana para você ligado aqui na Oriente. Juntos por aqui até o meio-dia.
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0: Muito mais música na Oriente 1113.

0: Oriente, Leonardo. Amanhã, já já mais música e o seu alô no Bom Dia Oriente.
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0: Oriente 11:23.
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0: Atenção você, minha amiga, que vem sofrendo com aqueles calorões conhecidos como fogachos. 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
3: Oriente 11:27.
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3: Muito bem, muito mais música aqui na Oriente. Agora 11:28, bom dia.
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3: Um abraço para os amigos na sintonia com a gente, Áurea de Pedras Oi, no Nova Cidade, tá ligadinha também no Bom Dia Oriente. Obrigado, Áurea, pela participação. Os amigos também na sintonia com a gente. Obrigado pela companhia, os amigos da Santa Rosa. Zé Domingos, sempre aí com a gente. Obrigado pela companhia, obrigado pela participação. 11:29.

0: Selanato, é o som do Panda na Oriente, sucesso o tempo todo. 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
0: FM. Agora 11h39.
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0: Você, bom fim de semana, 11h43 na Oriente, abraçando os amigos aí na sintonia, participando com a gente.
8: Bom dia!
0: E alô, nossa amiga Dona Ana Maria aí na Comunidade Tombo, tá ligadinha no programa, quem também tá com a gente lá, o Sandinha, a Darlane, a Irã, o João Miguel, todos aí na sintonia, ligados aqui no programa. Obrigado, gente, pela companhia. Quem mais com a gente também? O Jubileu, também falando com a gente, os amigos de Medina. Jubileu, cadê você?
9: Boa tarde, boa tarde, é 11 e pouco.
0: Isso.
9: Não esquece dos amigos aí não, viu?
0: Não.
9: O Jubileu tá dentro do horas da manhã, tá aí com muito pouco da manhã que eu tô com o oi regalado, tá? 1h20 da manhã, o raio tá ligado.
0: Certo.
9: Na praia de São Camilo tem festa, viu?
0: Eita.
9: Lá no Povo Generino, tá?
0: Certo.
9: Beleza? Beleza. Deus que abençoe o dia, pra Darlan, Fernando Henrique, pra Diego Jorge, a todos que tá na escuta aí. Bom sabadão, ser muito abençoado por Deus. Vamos que vamos pra luz.
0: Vamos que vamos. Valeu, Jubileu.
8: Joga a mãozinha no céu, Manaus.
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0: ouvinte Jorge Matheus, com a participação do Matheus e Cauã, Gaivota, essa toca demais aqui na Oriente. E vamos de mais alô antes da gente finalizar o Bom Dia Oriente, atender a participação da nossa amiga Antônia, também tá ligadinha com a gente, os amigos de Dourado Sagi, sempre na audiência com a gente, sempre participando aqui no programa. Obrigado pelo carinho, pela companhia, minha amiga Antônia. Bom dia, fala comigo, vamos atender a participação dela.
1: Oi, Marcos, meu amigo, bom dia.
0: Bom dia.
1: Ô, Marcos, dentro de cedo que minha irmã tá pedindo pra mim pedir a música Chapelô aí pra você rodar pra ela dançar.
0: Certo.
1: Ela gosta muito de dançar a música.
0: Certo.
1: Dentro de 5 horas da manhã que o rádio tá ligado aqui sem desligar.
0: Opa.
1: Mas se você ainda tiver tempo, você dá uma rodada no Chapelô aí pra ela.
0: Certo.
1: Pra Ana ouvir a minha irmã.
0: Sim.
1: Pra Silva, pra Kumarita e pra todos os ouvintes que gostam da música e pra você.
0: Certo.
1: Também todos os funcionários aí, os queridos.
0: Certo.
1: Os queridos e a querida aí da... As queridas, que tem também a querida, a outra, que trabalha junto com vocês aí. Eu deixo meu grande abraço, um ótimo final de semana para todos vocês.
0: Certo.
1: Fica com Jesus da Misericórdia, Marco. Um grande abraço.
0: Amém. Obrigado, Antônio. Abraço para você. Obrigado pela participação.

0: Chapeludo.
1: Aê, menino, é o Chapeludo. Finalizando muito bem o Bom Dia Oriente deste sabadão. Gente, obrigado pelo carinho, obrigado pela companhia, pela participação no programa. Bom sabadão, bom fim de semana para todo mundo. Na segunda-feira a gente se fala novamente por aqui. Amanhã, Darlan Carlos por aqui no comando da Máquina Sonora. Um abraço, gente. Daqui a pouquinho, Oriente Rede, muito mais música.
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4: Meio-dia.
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1: Meio-dia e 19 minutos.
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1: Meio-dia e 38 minutos.
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3: Uma hora e dois minutos.
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6: Voltamos com mais uma parte do nosso Café Express. Eu sou Vitória Vieira.
7: As notícias do Brasil e do mundo, as manchetes de agora. Eu sou Evandro.
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6: Ministério defende a solução conjunta para o Plano Safra e o endividamento rural.
7: Brasil registrou 150 mil agressões contra a população de rua em 10 anos.
6: Preço do café arábica teve forte queda no Brasil em maio.
7: Dividendos. Portfólio que pode pagar até 9,4% em proventos no ano é atualizado para junho.
6: PicPay reporta lucro acima do esperado, mas ações despencam mais de 15% após balanço. O secretário de Políticas Agrícolas, Guilherme Campos, afirmou no Congresso Brasileiro de Produtores de Soja que o desenvolvimento do Plano Safra 26-27 depende diretamente de uma solução para o endividamento rural. O secretário explicou que a renegociação das dívidas tramita no Senado Federal sob a condução direta do Ministério da Fazenda. Segundo Guilherme Campos, as dificuldades financeiras dos produtores foram geradas por problemas climáticos, oscilações de mercado e alavancagem financeira.
7: Em Belém, um homem negro em situação de rua foi atacado com descargas elétricas por estudantes universitários. O episódio reflete a realidade da violência contra esta população no Brasil, que registrou 150 mil casos oficiais entre 2014 e 2023. O estudo A Cartografia Invisível, do Observatório Brasileiro de Políticas Públicas com a População de Situação de Rua, da Universidade Federal de Minas Gerais, revelou que 70% das vítimas não buscam atendimento. O coordenador do Observatório, André Luiz Freitas Dias, apontou a existência de uma subnotificação crônica causada por medo, desconfiança institucional, discriminação e barreiras de acesso a serviços públicos, ocultando a real magnitude do problema.
6: O Centro de Estudos Avançados em Economia Aplicada apontou que o café arábica registrou forte desvalorização no mercado brasileiro durante o mês de maio. De acordo com pesquisadores, a queda nos preços foi provocada pelo avanço da colheita da safra 26-27 no Brasil, cuja previsão indica uma produção recorde. O indicador CPEA Esalq apresentou média mensal de R$ 1.653 por saca de 60 quilos, representando uma redução de 8,7% na comparação com o mês de abril. Esse resultado configura o menor patamar médio real registrado desde outubro de 2024.
7: Notícias do mercado financeiro.
8: Mercado financeiro. Tudo sobre a Bolsa de Valores.
7: Na busca pelas melhores oportunidades para capturar dividendos, a resiliência da companhia e de seu modelo de negócio é um fator protagonista. Vantagens competitivas, previsibilidade de resultados e boa margem de segurança caracterizam as boas pagadoras de dividendos, permitindo que atravessem contextos conturbados com maior resistência. Atualmente, o mercado calibra suas expectativas diante do conflito entre Estados Unidos e Irã. Para o analista da Empiricus, Rizek, Rui Hungria, o cenário pode melhorar com notícias positivas sobre a guerra e as eleições. O especialista recomenda ainda uma carteira defensiva focada em empresas geradoras de caixa com a melhor estratégia para enfrentar a volatilidade.
6: Negociadas na Nasdaq, as ações da brasileira PicPay despencam em reação aos números do primeiro trimestre. Depois do fechamento dos mercados, a companhia da JF Holding dos irmãos Batista reportou lucro líquido ajustado de 169 milhões no primeiro trimestre desse ano, uma alta de 92% em relação ao mesmo período de 2025 e acima da projeção da fintech e do consenso do mercado. Essa foi a primeira divulgação de balanço desde que a empresa listou suas ações na norte-americana Nasdaq em janeiro.
7: Eu volto já e trago outras informações aqui no Café Express.
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1: 1:12.
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1: 1:37.
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1: 1:39. 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
1: 1:59.
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11: Olá, eu sou Evandro e este é o Café Express no ar.
12: E eu sou Vitória Vieira. Vamos às manchetes.
11: Lula sanciona a lei da Copa do Mundo Feminina e reconhece pioneiras.
12: Ministério lança plataforma para o cadastramento de bibliotecas estaduais.
11: Lei contra a moratória da soja citada pelos Estados Unidos para justificar tarifaço.
12: Braskem chega a derreter mais de 7% após notícias sobre recuperação extrajudicial.
11: Petrobras defende transição energética justa e adição energética, diz Magda Chambrian. O presidente Luiz Inácio Lula da Silva sancionou a lei que estabelece as regras e garantias jurídicas para a realização da Copa do Mundo Feminina de 2027 no Brasil. O texto define obrigações com a Federação Internacional de Futebol relativas à segurança, direitos de transmissão, marketing e venda de ingressos, além de simplificar vistos para estrangeiros. A legislação institui uma premiação histórica de R$500 mil para cada jogadora das seleções pioneiras de 88 e 91.
12: A Fundação Biblioteca Nacional do Rio de Janeiro sediou o lançamento da plataforma BiblioBR, uma ferramenta do Sistema Nacional de Bibliotecas Públicas criada para cadastrar e gerir dados das bibliotecas de todo o Brasil. A iniciativa busca aprimorar políticas públicas e aumentar a transparência do setor. Segundo Nádia César, coordenadora do Ministério da Cultura, o sistema será acessado via gov.br para coletar informações sobre acervos, leitores e localização dos espaços. Inicialmente, o foco são bibliotecas públicas e comunitárias. O cadastro na plataforma, que teve a própria Biblioteca Nacional como pioneira, será obrigatório para que os municípios participem de chamadas públicas e ações governamentais do Ministério.
11: O escritório do representante comercial dos Estados Unidos utilizou uma lei aprovada no estado do Mato Grosso para esvaziar a moratória da soja como argumento no documento de 107 páginas que justifica a recomendação de uma tarifa de 25% sobre os produtos brasileiros. De acordo com o órgão norte-americano, a falta de empenho governamental no combate ao desmatamento embasa a sanção comercial. O relatório aponta que a legislação estadual retirou os incentivos fiscais de companhias que seguiu a moratória, gerando um efeito dissuasório que forçou a saída de grandes multinacionais do acordo ambiental, o que pode impulsionar as taxas de desflorestamento no Brasil.
12: Vamos com as últimas notícias do mercado financeiro.
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12: A Braskem chegou a tombar 7,5% com a notícia de que a companhia busca apoio dos credores para iniciar um processo de recuperação extrajudicial antes do pagamento de dívidas, previsto para julho. Com isso, a companhia liderou no começo do pregão a ponta negativa do Ibovespa, que opera em baixa diante da cautela no exterior da escalada do conflito do Oriente Médio e também a nova rodada de tarifas dos Estados Unidos a produtos do Brasil. Anteriormente, a petroquímica já havia considerado a medida cautelar em meio à pressão financeira.
11: A presidente da Petrobras, Magda Chambriard, afirmou que a companhia defende uma transição energética justa e adição energética. Chamou a atenção, porém, para os custos demandados nesta transição. A executiva afirmou que a estimativa é que seria necessário 1,2 bilhão de reais nos próximos 25 anos para fazer a transição energética na velocidade apregoada hoje no Brasil. Ela também emendou que é preciso refletir como esta transição dá as mãos para a segurança energética do país, que acrescentou estar lidando de maneira eficiente com a crise do petróleo.
12: Obrigada pela companhia, um ótimo fim de semana. Até segunda.
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1: 2:07.
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2: 2 horas e 20 minutos.

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1: 2:38.
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1: 15:02.
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0: 10:06.
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3: Vamos lá então, é fim de semana, meu amigo. Coisa boa, coisa maravilhosa. Bora começar mais um Cai no Laço. Aqui é o Fernando Leme. Sapateia, vamos lá?
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3: Fatos do dia! E os fatos que marcaram época no Brasil e no mundo na data desse final de semana, lá em 1626, o holandês Paul Minuit. Ele comprou a ilha de Manhattan, lá em Nova York, dos índios locais. Ele pagou 24 dólares. Em 1770, acontecia a inauguração do Teatro Municipal de Ouro Preto, em Minas Gerais, a casa de ópera mais antiga da América Latina. Em 1933, do dia de hoje, a cidade de Camden, em Nova Jersey, nos Estados Unidos, inaugurou o primeiro cinema drive-in do mundo. O sistema só faria sucesso a partir da década de 1960, praticamente 30 anos depois. Em 1929, o Vaticano, que havia sido dissolvido em 1870, na unificação da Itália, empreendida pelo rei Vitório Emanuel II, voltou a ser um estado separado de Roma. Em 1987, a parte frontal do edifício da Companhia Energética de São Paulo, na Avenida Paulista, ela foi implodida. O prédio danificado por um incêndio corria risco de desabamento. Em 1989, a cantora Nana Leão, que é uma das musas da Bossa Nova, morreu aos 47 anos, vítima de tumor cerebral. Hoje quem faz aniversário é a cantora Simone Moreno, o músico Steve Vai, o artista plástico Newton Mesquita. Quem faz aniversário nesse final de semana tem mais. Seria também o cantor Prince, já falecido, o rapper Iggy Azalea, o ator Vinícius de Oliveira, a atriz Flávia Alessandra, o jogador de futebol Cafu, Carla Marins, atriz, o ator Lian Nilson, o novelista Aguinaldo Silva, Nossa Senhora, modelo Elô Pinheiro, o cantor Tom Jones, são esses que eu tenho aqui. Estamos comemorando nesse final de semana o Dia Nacional da Liberdade de Imprensa. E também o dia do porteiro.
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3: E vamos lá, conferindo aí a nossa programação. Segue.

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Uma excelente notícia para a saúde pública brasileira. O governo federal anunciou a ampliação dos tratamentos oferecidos pelo SUS. Entre as novidades estão a implantação de cirurgias robóticas e também a inclusão de 23 medicamentos de alto custo para o tratamento de diversos tipos de câncer. A medida promete aumentar a qualidade dos atendimentos, reduzir filas e também oferecer mais esperança para milhares de pacientes que dependem exclusivamente do SUS. E a expectativa é que os novos tratamentos sejam disponibilizados gradativamente em várias regiões do país.

0: Vamos lá, tem mais alôzinhos chegando pra quem tá mandando WhatsApp aí pra nossa programação. Vem comigo, a Mônica tá na sintonia junto com a gente, a Márcia, a Maria José também, obrigado pelo carinho. Lucas Carvalho, valeu. Andréa de Paula também, o César e a Gabriela e a Edilene Luz também, tá adorando a programação. Inclusive a Edilene tá no trabalho nesse momento acompanhando a gente. Obrigado pelo carinho.
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0: 15 horas e 22 minutos.
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0: só faz barulho aí.
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2: E a gente segue por aqui com muita música boa. 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
2: Essa é a trilha sonora da sua programação. Vamos lá, continua.

notícia emocionante para os amantes da natureza. Após aproximadamente 200 anos, sem registros da espécie na Mata Atlântica, nasceram os primeiros filhotes de arara vermelha grande. O resultado é fruto de um longo trabalho de preservação, monitoramento e também reintrodução da ave em seu habitat natural. Biólogos consideram o nascimento um marco histórico para a conservação da fauna brasileira e também uma demonstração de que projetos ambientais podem trazer resultados concretos.

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3: Palhaço! 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

0: Bom demais, Francisco.
1: Vamos lá, é hora de mandar alô pra quem tá acompanhando o nosso programa. O Paulo tá na sintonia da nossa programação, a Fátima Pereira também, a Poliana e a Ruth estão no trabalho, a Rejane, a Márcia Silva, o Ronaldo e o Francisco também no trabalho, tá na obra, tá com o radinho ligado acompanhando a gente. Obrigado pelo carinho.
2: Fechando mais um bloco por aqui com muitos sucessos, né, que você sempre curte aqui com a gente. E a gente faz uma rápida pausa, mas já já tem mais. Pera aí.
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1: 15 horas e 43 minutos.
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0: 10:47.
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4: E vamos lá, fique ligado, viu? Porque tem muito sucesso pra você por aqui.
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4: 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Música boa pra você é aqui na nossa programação.

0: Alô, pessoal de Santa Cruz de Salinas, Curral de Dentro e também Ninheira. Muito obrigado pelo carinho, muito obrigado pela sintonia de cada um de vocês aqui na Oriente.
1: Adoro!

bom que você está acompanhando o nosso programa com muita música boa, muitas informações também, né, do Brasil e do mundo. E as suas participações através do WhatsApp, vai mandando aí, porque daqui a pouquinho rola aquele salve, daqui a pouquinho vai rolar aquele super alô.

0: acompanhar com a gente, porque a programação tá assim, ó, repleta de sucessos incríveis. E também as participações de quem tá acompanhando a gente, a Leila, o Ediomar, também o Carlos tá com a gente, a Carla Aparecida, obrigado, Joana, e o Edson Silva também. Daqui a pouquinho a gente manda mais alô, tá?
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0: 15 horas e 59 minutos.
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0: 16:03.
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0: E vamos lá, sequência de músicas por aqui. Não para.

É a música mais gostosa no seu rádio. Obrigado pela audiência. Continue participando aí através do WhatsApp, porque daqui a pouquinho vai rolar aquele salve. Daqui a pouquinho vai rolar aquele alô pra quem tá acompanhando a nossa programação. Obrigado aí pela audiência. Vamos lá, a música continua.

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0: programa por aqui, não pode parar, né? E os alôs também, não. A Vanicinha Pereira tá acompanhando o nosso programa. Obrigado pelo carinho. A Willa. Alô, Renata. A Laura Maria também tá acompanhando o nosso programa. O Guilherme. A Suelen Castilho. Obrigado pelo carinho. E a Juliana Chediak também acompanhando o nosso programa. Obrigado, aquele alô.
1: Galerinha, eu já volto, né? Depois trazendo muito mais músicas pra você, ok?
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1: 16 horas e 18 minutos.
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8: 16:22.
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0: E um estudante brasileiro ganhou destaque internacional após identificar uma falha de segurança em sistemas da NASA. A Agência Nacional Norte-Americana agradeceu oficialmente a contribuição do jovem que ajudou a aprimorar a proteção digital da instituição. Vê se pode, cara. O caso mostra o potencial dos talentos brasileiros na área da tecnologia e também da inovação. E o reconhecimento também serve de incentivo para milhares de estudantes interessados em seguir carreira nas áreas da informática, programação e pesquisa científica.
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0: E vamos lá, conferindo aí a nossa programação. Segue.

0: aquela música maravilhosa que você gosta rola aqui na nossa programação. Nosso muito obrigado pelo seu carinho, pela sua audiência. Continue pedindo a tua aí através do nosso WhatsApp. Daqui a pouquinho a gente vai mandar aquele alô pra galera toda que tá na sintonia aí. E claro, sua canção também rola aqui na nossa programação, né? Muito bom saber que você tá aí. Esteja você em casa, no seu trabalho, esteja você aí dando uma caroninha pra gente no teu carro, no teu caminhão. Nosso muitíssimo obrigado pela tua audiência. Vamos lá, a programação não para.
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0: assim. Vamos seguindo por aqui com muita música boa. E a Lúcia também, Andréa, tá acompanhando a gente. Geraldo, o Alexandre, o José e o André também. O José Fernando, outro José, né? O Serafim tá acompanhando a gente também. A Isaura Brasi e também a Cristina Alves. Obrigado pelo carinho. Continue ligado na Rádio Oriente FM. 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
1: 16 horas e 43 minutos.
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0: 16h47.
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2: Sensacional. Para você que tá aí no trabalho, nosso muito obrigado pelo carinho. Tô sabendo que tem bastante gente com o radinho ligado aí no trabalho, em casa, no seu carro dando uma caroninha. Boas festas para todos vocês aí. Vamos lá, o programa não pode parar, o programa por aqui segue.
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2: E vamos lá, porque por aqui é só música boa.
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1: Aquela música que você gosta, na melhor programação do seu rádio. Você participa, você pede, a gente, né, vai anotando aqui os pedidos musicais, mandando para o programador e a qualquer momento rola na nossa programação. Vamos nessa, a música continua.

0: por aqui. Vamos seguindo o nosso programa. Muito obrigado pelo carinho de cada um de vocês. A Estela está na sintonia da nossa programação. A Cláudia Moreira, a Matilde Silva também, a Maria Helena, Sebastiana de Fátima Bernardes, André Aparecida, Daniel Gregatti também está acompanhando o nosso programa. Valeu!
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1: 17 horas e 3 minutos.
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13: 5:08. 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
17: E vamos lá, porque por aqui o ritmo não para, continua.
18: Se você não participou ainda, vamos anotar aí o nosso WhatsApp, 33 99709-6596. Esse é o WhatsApp da Oriente FM, participa aí.
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18: E vamos lá, se prepara aí, porque tem muito mais sucesso chegando.

Sensacional, tá vendo aí, né? Só musicão pra quem tá acompanhando a nossa programação nesse dia maravilhoso. Continue participando da nossa programação, porque daqui a pouquinho eu vou mandar aquele alô sensacional pra você. Vamos lá, a música continua.

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2: A traição começa nas conversas apagadas, reagidas no Instagram com uma segunda intenção.

0: fiz.
1: E os abraços não param. Alô, Vitor, um abraço. A Ingrid Clara também está acompanhando o nosso programa. A Beatriz Miranda. A Nonilo, também um abraço para você. A Márcia Silva. A Selma Cerqueira está com a gente. O Itamar Carvalho também está acompanhando o nosso programa. Valeu. Rádio Oriente FM, obrigado pela sua audiência.
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1: 17:20.
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9: 17:22.
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9: 5:23.
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12: Não sei se você sabe, mas é sempre bom lembrar que o Brasil está investindo em uma grande usina solar na região de Itaipu. O projeto ele tem potencial para poder ampliar a produção de energia limpa e renovável, contribuindo para a redução dos custos do setor elétrico. Além dos benefícios econômicos, a iniciativa fortalece a sustentabilidade e diminui a dependência de fontes mais caras de geração de energia. Especialistas acreditam que investimentos como esse podem trazer reflexos positivos para os consumidores nos próximos anos.
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13: Respira fundo aí, curte o que vem agora porque é só música boa.

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2: Que dia maravilhoso e que dia sensacional. Porque você tá aí acompanhando a nossa programação. Nosso muito obrigado pela sua audiência. É muito bom saber que tem assim, ó, um monte de gente ouvindo a gente por toda a cidade. Obrigado pelo carinho, muito obrigado pela sua sintonia. Vamos nessa, a música não para.

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1: Imagina se o seu ex-amor deixa uma carta pro próximo amor da sua vida. Esse mesmo diz assim.
2: Pesado.

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1: Que delícia! Saber que você está aí do outro lado, acompanhando a nossa programação, acompanhando a gente aí pelo seu rádio. Esteja você em casa, no carro ou no trabalho. Agradecemos a sua audiência. 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
3: São brasileira, Breno e Matheus. 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

0: abraços pra quem tá em nossa companhia. Vai mandando seu WhatsApp aí, a Valmira. Obrigado pelo carinho. O Renan, a Thalita Dantas também tá acompanhando o nosso programa. O Nilson, a Áurea. Obrigado a Josiane Fernandes também aí na sintonia, valeu.
1: Pera lá, gente, eu já volto. Que bom ter você junto com a gente por aqui, viu?
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5: 17:36.
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14: Cinco horas e 39 minutos.

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1: Sensacional! As meninas da ginástica com 5 fitas do Brasil arrasaram e conquistaram ouro no Campeonato Pan-Americano Adulto de Ginástica Rítmica Rio 2026. Ao som de Voando pro Pará, elas tomaram tacacá, dançaram, curtiram e ficaram mega de boa com mais uma medalha de ouro. Comemorou o perfil da Confederação Brasileira de Ginástica no Instagram. E a mensagem continuou dizendo: nosso conjunto juvenil arrematou todas as medalhas de ouro possíveis do Campeonato Pan-Americano Adulto de Ginástica Rítmica Rio 2026. Foram 3 no total da competição. E não foi só isso, elas conseguiram mais. Nessa finalíssima de 5 fitas, a maior nota do dia... foi a maior nota do dia, informou a CBG. Um 20.250 para o nosso time. Belo trabalho, meninas. Parabéns a todos os envolvidos nessa campanha de 100% de aproveitamento. É um orgulho para o Brasil, é o que diz a nota. Parabéns, realmente.
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2: E vamos lá, porque por aqui é só música boa.
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1: E aqui é uma atrás da outra, menos intervalos, mais música boa, muita informação do Brasil e do mundo, muitos alôs também. Vai mandando seu WhatsApp aí pra gente. Aqui você fica muito bem informado e ouvindo a melhor programação musical. E a música não para, vamos lá.

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Obrigado pelo carinho, obrigado pela sintonia. Mandando um alô lá pro pessoal de Cândido Sales, na Bahia. Lá eles conseguem ouvir a gente. Olha só onde a rádio chega, rapaz. Cachoeira de Pajeú também. Alô, Divisópolis, obrigado pelo carinho.

0: mais alôzinhos para quem tá mandando WhatsApp para nossa programação. Vem comigo. Alô, Ritinha Lopes, muito obrigado pelas palavras carinhosas, tá adorando o programa. A Mirinha também tá acompanhando a gente, a Edna Moreira, Ângela, o Evandro Luiz, a Cidinha, Eliomar também tá na sintonia. Obrigado! Continue ligado na Rádio Oriente FM. 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

0: 18 horas.
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2: O anjo do Senhor anunciou a Maria, e ela concebeu do Espírito Santo. Ave Maria, cheia de graça, o Senhor é convosco. Bendita sois vós entre as mulheres, e bendito é o fruto do vosso ventre, Jesus. Santa Maria, Mãe de Deus, rogai por nós, pecadores, agora e na hora de nossa morte. Amém. Rogai por nós, Santa Mãe de Deus, para que sejamos dignos das promessas de Cristo. Oremos. Infundi, Senhor, como vos pedimos, a vossa graça em nossas almas, para que nós, que pela anunciação do anjo, vimos ao conhecimento da encarnação de Jesus Cristo, vosso Filho, por sua paixão e morte, sejamos conduzidos à glória da ressurreição, pelo mesmo Cristo, Senhor nosso. Amém.
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0: 18 horas e 4 minutos.
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6:04. 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

0: Parábola de hoje diz que certo dia Davi e o seu pai cavavam uma horta bem atrás da sua casa quando se depararam com uma grande pedra. Vixe, vamos ter que remover essa pedra, disse o pai. Aí o Davi falou, deixa que eu faço, pai, procurando ser prestativo. Aí ele tentou empurrar a pedra até perder o fôlego e a pedra continuava no mesmo lugar. Pai, eu não consigo, disse o Davi, admitindo aí a sua derrota. E o pai disse, filho, eu acho que você consegue. Se você tentar tudo o que vier à sua mente, você vai conseguir. E o Davi tentou de novo até sentir os braços doerem, a estar a ponto de chorar. Pai, eu não consigo, disse ele. Realmente eu não consigo, pai. É muito forte a pedra. Tentei o máximo que eu pude e ela nem saiu do lugar. Será que você pensou mesmo em tudo, filho? Disse o pai pro Davi e com delicadeza. Davi assinou que sim, mas o seu pai balançou a cabeça. Não, você esqueceu de fazer uma coisa. Se você a fizer, você vai conseguir remover a pedra. E o que eu esqueci, pai? Perguntou Davi, perplexo. Seu pai sorriu. Eu tô aqui, o pai respondeu. Você poderia ter pedido a minha ajuda e você não pediu. Então tá, pai, você me ajuda, disse o Davi. Aí o pai e o filho aplicaram toda a força do corpo contra a rocha e começaram a empurrá-la. E aos poucos foram rolando-a até afastá-la da horta. Davi ria de felicidade. Conseguimos, meu pai, conseguimos, dizia ele. Qual é o valor dos nossos esforços humanos para poder alcançar a bondade, o que a gente quer? Será que a gente pode obter a salvação independente de Deus? E por quê? São vários pontos para refletirmos que nada se conquista sozinho. Você sempre precisa da ajuda de alguém para se tornar alguém. E mesmo que você estiver olhando de um lado e para o outro e não haver nenhum humano, nenhuma pessoa próxima a você, sozinho você nunca está. Você está com ele do teu lado. Deus. 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
2: Toca Raul, vai.

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1: Que é uma atrás da outra, menos intervalos, mais música boa, muita informação do Brasil e do mundo, muitos alôs também. Vai mandando seu WhatsApp aí pra gente. Aqui você fica muito bem informado e ouvindo a melhor programação musical. E a música não para, vamos lá.
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Mais alôzinhos para quem tá mandando WhatsApp para nossa programação. Vem comigo. Alô, Ritinha Lopes, muito obrigado pelas palavras carinhosas. Tá adorando o programa. A Mirinha também tá acompanhando a gente. A Edna Moreira, Ângela, o Evandro Luiz, a Cidinha, Eliomar também tá na sintonia. Obrigado! Sim.

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1: 18 horas e 22 minutos.
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0: 6:26.
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1: Programa por aqui não pode parar, né? E os alôs também não. A Vanicinha Pereira tá acompanhando o nosso programa. Obrigado pelo carinho. A Willa. Alô, Renata. A Laura Maria também tá acompanhando o nosso programa. O Guilherme. A Suelen Castilho. Obrigado pelo carinho. E a Juliana Chediak também acompanhando o nosso programa. Obrigado. Aquele alô.
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1: Respira fundo aí. Curte o que vem agora, porque é só música boa.

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2: 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Panda e Carijumar.
3: Mais uma vez.
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dia maravilhoso e que dia sensacional, porque você está aí acompanhando a nossa programação. Nosso muito obrigado pela sua audiência. É muito bom saber que tem assim, ó, um monte de gente ouvindo a gente por toda a cidade. Obrigado pelo carinho, muito obrigado pela sua sintonia. Vamos nessa, a música não para.

0: abraços pra quem tá em nossa companhia. Vai mandando seu WhatsApp aí, a Valmira. Obrigado pelo carinho. O Renan, a Thalita Dantas também tá acompanhando o nosso programa. O Nilson, a Áurea. Obrigado a Josiane Fernandes também aí na sintonia. Valeu.
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0: 18 horas e 43 minutos.
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8: 6:47.
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11: Mais músicas pra você, só aqui na nossa programação. E que bom que você tá acompanhando a gente, né? Vai mandando o teu WhatsApp aí, porque daqui a pouquinho vai rolar aquele alô bem bacana pra todo mundo. Aqui tem muita informação e muita música pra você.
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11: E vamos lá, se prepara aí, porque tem muito mais sucesso chegando.

0: Sensacional, tá vendo aí, né? Só musicão pra quem tá acompanhando a nossa programação nesse dia maravilhoso. Continue participando da nossa programação, porque daqui a pouquinho eu vou mandar aquele alô sensacional pra você. Vamos lá, a música continua.
1: Ó. Presta atenção nessa.

0: A mãozinha pra cima e fazer muito barulho aí, vai São Paulo!
1: Obrigado!
0: Muito obrigado, muito obrigado!
1: Brilhão, obrigado, querido, demais.
0: Tamo junto, cara.
2: E os abraços não param. Alô, Vitor, um abraço. A Ingrid Clara também tá acompanhando o nosso programa. A Beatriz Miranda. A Nonilo, também um abraço pra você. A Márcia Silva. A Selma Cerqueira tá com a gente. O Itamar Carvalho também tá acompanhando o nosso programa. Valeu.
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0: 7 horas.
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1: 7 horas e 8 minutos.

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2: 7:20.
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1: 7 horas e 28 minutos.

Muito obrigado, gente! Obrigado pela presença, obrigado pela energia de vocês, obrigado pelo carinho. Obrigado por estar aqui com a gente em mais um dia especial, mais uma noite especial. Que Deus abençoe nossos fã-clubes, nossos amigos, nossos familiares. Muito obrigado por somar com a gente toda essa noite.

0: 7:41.
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1: 7 horas e 52 minutos.

0: 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Oriente FM. 20 horas.
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1: 20 horas e 19 minutos.
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1: 20 horas e 41 minutos.
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0: 20 horas e 53 minutos.
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1: Vitor Fernandes!

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1: 20 horas e 58 minutos.
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